0: Foi sancionada a lei que aumenta penas para furto e roubo de combustíveis.
1: Além de endurecer penas contra ilícitos já existentes, o dispositivo também tipifica novos crimes.
0: Para saber os detalhes, nós conversamos agora ao vivo com a repórter Luana Karen, que apurou tudo. Boa noite, Luana.
2: Boa noite, Mariana, Luciano. Boa noite também aos ouvintes da Voz do Brasil. A nova lei alcança crimes cometidos desde os locais de produção e armazenamento até o transporte de combustível furtado ou roubado, incluindo o transporte por dutos, terminais e veículos de qualquer espécie. A norma cria pena específica de reclusão de 4 a 10 anos de combustível furtado ou roubado, incluindo o transporte por dutos, terminais e veículos de qualquer espécie. A norma cria pena específica de reclusão de 4 a 10 anos e multa para o furto de petróleo e derivados, gás natural, álcool etílico hidratado, biocombustíveis e óleos lubrificantes.
1: E, de acordo com esse novo dispositivo, a venda de combustível proveniente de crime é considerada crime também, né, Luana?
2: É isso aí, Luciano. Quando o agente tiver conhecimento da origem criminosa do insumo, a pena pode chegar a 8 anos de reclusão e multa. A norma também prevê a interdição do estabelecimento, a alienação antecipada de bens apreendidos e, após a condenação, a perda do cargo, função ou emprego público. O secretário nacional de Segurança Pública, Chico Lucas, explica que a nova legislação, além de penalizar um crime contra a ordem econômica, combate um problema que pode até afetar a saúde pública.
3: Quando nós aumentamos uma pena como essa, a gente está enfrentando sobre todos os eixos, né? Esses combustíveis que eram furtados ou roubados, a comercialização deles, por vezes, era feita de maneira fracionada em lugares com pouca segurança. Isso trazia um risco para a vizinhança e também um risco ambiental, né? Porque combustível pode pegar fogo, destruir uma casa, uma comunidade. Então, esse aspecto também tem que ser levado em consideração no que diz respeito ao aumento da pena.
0: Agora, Luana, essa semana também a Secretaria Nacional do Consumidor se reuniu com 140 representantes, né, de PROCONs para alinhar uma ação de fiscalização do mercado de combustíveis. Como é que vai funcionar esse trabalho?
2: Olha, Mariana, o encontro marcou o início da Operação Carga Pesada, de âmbito nacional, que tem como foco a apuração de possíveis aumentos abusivos na comercialização de combustíveis líquidos. Os PROCONs poderão compartilhar informações, documentos e resultados das fiscalizações, além de organizar ações conjuntas. A reunião foi convocada após a Agência Nacional de Petróleo, Gás Natural e Biocombustíveis ter recebido cerca de 330 denúncias relacionadas a aumentos abusivos de preços. De acordo com o secretário nacional do Consumidor, Ricardo Morishita, já foram instaurados 70 processos administrativos contra postos de combustíveis. Morishita explica que o problema está no aumento da margem de lucro desses estabelecimentos.
4: Qual é o problema? É num momento de guerra em que o governo tem programas de subvenção, quer dizer, ele faz pagamento direto para auxiliar a compra desse combustível. Tem a desoneração de impostos, ou seja, a sociedade brasileira contribui com esse processo e absolutamente num momento tão delicado do cenário global, com o aumento do preço do petróleo, não é o momento para o aumento da margem de lucro desses postos. E isso configura uma prática abusiva prevista no Código de Defesa do Consumidor.
2: Os estabelecimentos têm 20 dias para apresentar defesa e os processos seguirão os procedimentos administrativos previstos na legislação.
1: Luana, você mencionou agora há pouco sobre denúncias recebidas pela ANP. Como é que está sendo a atuação da agência?
2: Luciano, a ANP tem aplicado multas a essas distribuidoras que já superam os 200 milhões de reais. As penalidades resultam de decisões em primeira instância e as empresas ainda podem recorrer. Em algum dos casos julgados, a agência apurou que as margens brutas das distribuidoras aumentaram mais de 1.350%.
0: Nossa, e tem algo que os consumidores possam fazer, Luana, para ajudar nesse controle do aumento abusivo do preço dos combustíveis?
2: Com certeza, Mariana. Além de registrar a queixa aos PROCONs estaduais e municipais, o contato sobre possíveis irregularidades no mercado de combustíveis pode ser feito diretamente com a ANP, tanto pelos canais digitais da agência, quanto por

0: telefone. O número é 0800-970-0267. Luciane Mariana.
1: Obrigado, Luna Karen, pelas informações ao vivo aqui na Voz do Brasil.
2: Aumentou o número de brasileiros com CNPJ, o Cadastro Nacional de Pessoas Jurídicas.
1: Segundo o IBGE, esse percentual aumentou 11% de 2012 a 2025, alcançando 35%.
2: E as mulheres estão buscando mais a formalização para tocar seus negócios.
3: O aumento na formalização entre as pessoas que trabalham por conta própria foi apontado pelo IBGE em dados divulgados nesta quarta-feira. Em 2025, o contingente de empregadores e trabalhadores por conta própria no Brasil somou quase 31 milhões de pessoas. O percentual de formalização com CNPJ, o Cadastro Nacional da Pessoa Jurídica, chegou a 35%, frente a 24% em 2012. De acordo com o analista do IBGE, William Kratochwil, a formalização está associada ao nível de escolaridade.
4: Percebe-se claramente um aumento da formalização juntamente com o aumento da escolaridade desses trabalhadores. Por exemplo, os trabalhadores com ensino superior que trabalham por conta própria, mais da metade deles tem o seu registro no Cadastro Nacional de Pessoa Jurídica. Ao passo que quando observamos os empregadores, ou seja, aqueles que têm um trabalho, uma empresa mais robusta, eles possuem um nível de formalização muito superior já para aqueles com um nível de instrução mais baixo.
3: Ainda segundo os dados do IBGE, as mulheres têm índice de formalização maior, com cerca de 37% para elas, contra pouco mais de 34% dos homens. A Roseli Ferreira, que é microempreendedora individual, faz parte desta estatística. Ela trabalha na produção de biojoias sustentáveis em Brasília e fala sobre os benefícios da formalização.
5: Muitas pessoas acham que é só gasto? Não. Há benefícios, muito benefícios, né, em ser um MEI, né, em relação a você estar precisando de um empréstimo, você pode contar para várias portas, várias.
3: O regime de MEI, microempreendedor individual, permite que trabalhadores autônomos tenham um registro de CNPJ, emitam notas fiscais e assegurem direitos previdenciários, como aposentadoria, auxílio-doença e licença-maternidade. A contrapartida é o pagamento de uma guia mensal unificada de tributos. O presidente do SEBRAE, Rodrigo Soares, diz que a formalização aumenta os lucros de quem empreende.
6: Ele tem a possibilidade de triplicar o seu faturamento. Por quê? Porque, primeiro, ele vai ter acesso ao crédito e possibilidade de escalar e ampliar as suas vendas, o seu pequeno negócio. Segundo, abre-se para ele a possibilidade também de vender para grandes empresas, para outras empresas, porque elas exigem a nota fiscal.
3: A região sul liderou a formalização e atingiu índice de 47% em 2025, seguida pelo centro-oeste e pelo sudeste. Reportagem Gabriela Noronha.
1: O transporte aéreo brasileiro registra crescimento nos primeiros 8 meses do ano.
2: De janeiro a agosto, quase 89 milhões de passageiros voaram dentro e fora do país, uma alta de 4,7% em relação ao mesmo período do ano passado.
7: De janeiro a agosto deste ano, 88 milhões e 600 mil passageiros foram transportados em voos domésticos e internacionais. As viagens por dentro do país, ou seja, o mercado doméstico, concentrou parte dessa movimentação, com 68 milhões de pessoas. Só em agosto foram 11 milhões e meio de passageiros, sendo 8 milhões e 900 mil em voos internos. O ministro de Portos e Aeroportos, Tomé Franca, detalha o que significam esses números.
8: E o que esses números mostram para a gente? Que a aviação brasileira está crescendo, que mais gente está viajando de avião e, claro, que precisamos continuar investindo para que esta curva de crescimento continue avançando nos próximos anos.
7: O transporte de cargas acompanhou o ritmo de expansão do setor. Em agosto, foram transportadas 121.500 toneladas de mercadorias. De janeiro a agosto,

Agosto, o transporte aéreo acumulou 922.500 toneladas de cargas. Os dados fazem parte do relatório de demanda da oferta da Agência Nacional de Aviação Civil, ANAC, divulgado todo mês. O levantamento reúne informações sobre a movimentação de passageiros e cargas e sobre a demanda e a oferta dos mercados domésticos e internacional. Reportagem

0: requisitos de segurança ou outros fatores. Em caso de imprevisto, a empresa deverá comunicar o passageiro por canais digitais, informar a previsão de partida, as opções de reacomodação e como acessar a assistência material. Os direitos à alimentação, hospedagem e transporte continuam valendo. Depois de 2 horas de espera, a companhia deve oferecer alimentação. Se a espera ultrapassar 4 horas e houver necessidade de pernoite, também devem ser oferecidos hospedagem e transporte de ida e volta. Em situações excepcionais, quando a empresa não conseguir fornecer diretamente a assistência, o passageiro poderá ter despesas necessárias e razoáveis reembolsadas, mediante comprovação dos gastos. O pagamento deve ser feito em até 7 dias. As novas regras passam a valer em até 30 dias e, em caso de problema, o passageiro deve procurar primeiro a companhia aérea. Se não resolver, pode registrar reclamação na plataforma ANAC Passageiro, no endereço gov.br/ANAC. Com locução de Thaís de Araújo, reportagem Pablo Mundim.
1: A publicidade em ambiente digital ganha novas regras para proteger o consumidor de conteúdos publicitários enganosos, abusivos ou fraudulentos.
2: É o que prevê portaria publicada hoje pelo Ministério da Justiça e Segurança Pública, em conjunto com a Secretaria de Comunicação Social da Presidência da República.
1: A portaria estabelece regras para anúncios impulsionados, ou seja, aqueles que são patrocinados e veiculados por redes sociais e outras plataformas que hospedem conteúdo de terceiros.
2: Na prática, as plataformas com mais de 1 milhão de usuários ativos serão obrigadas a manter um repositório público para que a população consiga pesquisar quem pagou pelo anúncio, quanto foi gasto, o público-alvo, o número estimado de destinatários alcançados e outras informações.
1: E os provedores deverão manter essas informações por pelo menos 1 ano após a veiculação.
2: De mulheres pode começar de um jeito que parece inofensivo, uma promessa de emprego, de uma vida melhor ou até de ajuda financeira.
1: Por isso, é importante ficar de olho e desconfiar de situações suspeitas.
2: Hoje, 23 de setembro, é o Dia Internacional contra a Exploração Sexual e o Tráfico de Mulheres e Crianças. Data para reforçar a prevenção e lembrar que qualquer pessoa pode ajudar denunciando.
3: O tráfico humano é um crime que viola os direitos humanos e afeta a dignidade das pessoas, atingindo de forma desproporcional mulheres e meninas, em especial para fins de exploração sexual e trabalho análogo à escravidão. Esse crime tem se tornado uma ameaça global, já que as redes criminosas estão cada vez mais sofisticadas com o uso da internet e ferramentas tecnológicas, estruturas que ultrapassam fronteiras, como explica Anitta Cunha Monteiro, coordenadora-geral de Prevenção à Violência contra as Mulheres do Ministério das Mulheres.
4: Quando chega naquela situação de total vulnerabilidade, não consegue sair facilmente por nem perceber que, de fato, estão numa situação que é considerada crime.
3: No último ano, a Unidade Nacional de Enfrentamento do Tráfico Internacional de Pessoas e do Contrabando de Migrantes atuou em mais de 1.100 processos judiciais. 216 pessoas foram denunciadas à justiça. Desse total, 79 pessoas respondem por tráfico internacional de seres humanos e em casos que envolvem quase 300 vítimas identificadas. A Coordenadora-Geral de Enfrentamento ao Tráfico de Pessoas e Contrabando de Migrantes do Ministério da Justiça e Segurança Pública, Marina Bernardes, faz um alerta para que as pessoas não sejam vítimas.
5: A principal ferramenta é informação. É receber uma proposta que parece muito boa para ser verdade, que você não tem muita informação ali das condições do trabalho, ou que oferecem pagar tudo, as passagens, hospedagem, buscar, checar as fontes, desconfiar se essas ofertas, se essas promessas vêm, principalmente por redes sociais, que hoje é o principal meio, né?
3: O dia 23 de setembro foi instituído pela Organização das Nações Unidas como o Dia Internacional contra a Exploração Sexual e o Tráfico de Mulheres e Crianças. A porta de entrada para denunciar o crime são os Disque 100 e 180. Com locução de Edinaldo Júnior, reportagem Cleide Lopes.
1: Vítimas de violência passam a contar com um protocolo integrado de atendimento entre as áreas de segurança pública e saúde.
2: A medida, sancionada hoje, vale para mulheres, crianças, adolescentes e pessoas em situação de vulnerabilidade.
1: Pela nova lei, o primeiro atendimento deve ser feito por um profissional de segurança pública, que deve garantir o encaminhamento imediato da vítima para uma unidade pública de saúde e o registro da ocorrência.
2: Os profissionais de saúde e segurança deverão receber treinamento específico

0: específico e periódico para oferecer um atendimento que evite a chamada revitimização, ou seja, que a pessoa tenha que passar novamente por situações de sofrimento ao relatar o que aconteceu.
1: O protocolo prevê ainda atendimento médico imediato e informações à vítima sobre direitos e acesso a serviços especializados.
0: Para muita gente, a Libras, Língua Brasileira de Sinais, é a principal forma de se comunicar, estudar, trabalhar e ter acesso a serviços e direitos.
1: Por isso, garantir o uso da Libras também é garantir inclusão e autonomia para as pessoas surdas.
0: Atualmente, existem mais de 300 línguas de sinais em todo o mundo, utilizadas por cerca de 70 milhões de pessoas.
1: Hoje é o Dia Internacional das Línguas de Sinais, uma data que reforça a importância de uma comunicação que seja acessível a todos.
2: Você que está acompanhando A Voz do Brasil está entendendo tudo o que eu falo porque compartilhamos o mesmo idioma. Agora imagine uma comunidade inteira que se comunica com a mesma riqueza de detalhes, sentimentos e agilidade, mas usando o olhar, as mãos e as expressões do rosto em vez da voz. Isso é a Libras, a língua brasileira de sinais. Ela é reconhecida por lei e tem uma gramática própria, com regras de frases e estruturas tão complexas quanto o português. Mas você sabe que nem sempre esse tipo de linguagem foi aceita? Quem explica é Neide Lins, que trabalha como intérprete da língua brasileira de sinais aqui na empresa Brasil de Comunicação.
3: Os surdos, eles foram durante muitos anos obrigados a oralizar, que é a falar mesmo sem estar escutando, né? Inclusive teve o Congresso de Milão em 1880, onde alguns estudiosos se reuniram para discutir a língua de sinais. E nesse congresso foi definido que a sinalização não deveria ser feita, deveria ser feita a oralização. E foi um retrocesso muito grande, né, para a comunidade surda, onde ela foi proibida de sinalizar. Inclusive, em vários casos, era utilizado, inclusive, amarrar as mãos dos surdos para que eles não sinalizassem durante o ensino.
2: Atualmente, existe a Política Nacional de Educação Bilíngue de Surdos, que busca promover a qualificação das redes de ensino em todo o país. O objetivo é garantir o direito de todos, como disse Marisa Dias Lima, coordenadora geral bilíngue da Educação Básica e Educação Superior no Ministério da Educação. Como ela é surda, vamos ouvi-la pela voz da intérprete Luciane Bresciani.
4: Essa política tem como objetivo qualificar e assegurar a oferta e também da educação bilíngue de surdos, garantindo o acesso à educação, pensando também a permanência dos indivíduos e uma educação de qualidade.
2: Segundo o Censo Escolar de 2024, há cerca de 60 mil matrículas de surdos na educação básica no país. Eles podem estudar em colégios bilíngues ou inclusivos. Nos bilíngues, os estudantes aprendem Libras como a língua principal. Já nas escolas inclusivas, o professor dá a aula e um intérprete faz a interpretação para o aluno surdo. Foi em uma unidade como essa que Alexandre Mastroianni estudou. Apesar das dificuldades, ele conta que a experiência foi interessante para ter contato com outros alunos. Vamos ouvir a entrevista de Alexandre na voz do repórter Edinaldo Júnior.
5: Lá dentro da escola pública tinham intérpretes e eu percebi que às vezes era complicado, mas era muito bom ter intérprete. Era positivo, mas o problema principal para mim era o professor, porque o professor não dava muita atenção para os alunos com deficiência de forma geral. O professor era direto na fala, fala o tempo todo. Então, quem é ouvinte consegue. E, às vezes, o tradutor não conseguia acompanhar tudo.
2: A Política Nacional de Educação Bilíngue de Surdos prevê também ações de formação inicial e continuada para profissionais da educação, em articulação com as instituições federais de ensino e colaboração entre os entes federados. Reportagem, Márcia Fernandes.
0: Em 2026, o Disque 100 registrou mais de 12 mil violações de direitos humanos contra pessoas com deficiência auditiva e surdez.
1: O Disque 100 oferece atendimento em Libras por videochamada.
0: E para facilitar a perícia médica, o INSS vai garantir a presença de intérpretes de Libras, a língua brasileira de sinais, para pessoas com deficiência auditiva que precisarem desse apoio.
6: Pessoas com deficiência que precisam passar por perícia médica do INSS agora têm direito à participação de intérpretes de língua brasileira de sinais, a Libras, quando esse recurso for necessário para garantir a comunicação. A medida está prevista em portaria do Ministério da Previdência Social, publicada nesta quarta-feira, dia 23 de setembro. O intérprete poderá acompanhar o atendimento presencialmente ou participar por videoconferência e outros recursos tecnológicos. anos. Mesmo quando o segurado e o perito estiverem na mesma agência da Previdência Social, a interpretação poderá ocorrer à distância. De acordo com o INSS, a função do profissional é facilitar a comunicação entre a pessoa com deficiência e o perito, sem substituir a autonomia técnica do médico na avaliação. A recusa injustificada ao recurso, quando necessário, poderá resultar na apuração de responsabilidade administrativa. A nova norma entrou em vigor na data de sua publicação e substitui uma portaria de 2022.
7: Claudimário Carvalho, para a Voz do Brasil.
1: Essas foram as notícias do Governo Federal.
0: Uma realização da Secretaria de Comunicação Social da Presidência da República.
1: Com produção da empresa Brasil de Comunicação.
0: Fique agora com o Minuto do TCU. Em seguida, as notícias do Poder Judiciário e do Congresso Nacional. Boa noite.
1: Boa noite para você. Até amanhã.
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9: O Tribunal de Contas da União avaliou as políticas de inclusão digital no Brasil e identificou problemas que dificultam o planejamento e a coordenação das ações. O levantamento mapeou mais de 400 iniciativas do governo federal, estados e municípios, além de ações da iniciativa privada e organizações da sociedade civil. Cerca de 86% das residências brasileiras têm acesso à internet. Mesmo assim, 28 milhões de brasileiros não usavam a rede em 2025. 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
1: TCU, fiscalização a serviço da sociedade. Você vai ouvir agora notícias do Poder Judiciário.
10: Supremo decide que mães biológicas ou adotantes terão direito à licença maternidade remunerada.
11: STJ define que homem poderá voltar a conviver com animal de estimação após fim do relacionamento com a ex-companheira.
10: Justiça Eleitoral confirma punição por impulsionamento de propaganda eleitoral.
11: Boa noite, eu sou o Arthur Filho.
10: E eu sou Walter Lima.
11: Supremo Tribunal Federal assegura todas as mães biológicas ou adotantes licença maternidade remunerada de 120 dias, prorrogável por mais 60, independentemente da natureza do vínculo trabalhista ou funcional.
10: A licença maternidade é um direito trabalhista que assegura às mulheres grávidas ou após o parto, ou ainda após a efetiva adoção, um período de afastamento do trabalho destinado para que elas se dediquem aos cuidados com o recém-nascido, à recuperação pós-parto e à formação e ao fortalecimento dos vínculos familiares com a criança adotada.
11: Homem poderá voltar a conviver com cadela de estimação após fim de relacionamento com ex-companheira.
10: Mas o Superior Tribunal de Justiça, o STJ, afastou a guarda compartilhada do PET. Fátima Uchoa.
12: Ao reformar decisão do Tribunal de Justiça do Distrito Federal que havia determinado a reintegração da posse do animal à tutora, o STJ reconheceu a posse conjunta e a divisão de despesas com o animal durante a relação e mesmo após o fim dela. Apesar de considerar possível estabelecer um sistema de custódia compartilhada do PET entre o ex-casal, o STJ afastou a aplicação da guarda compartilhada por entender que os animais são considerados bens, ainda que de natureza especial, como seres vivos e, portanto, não poderiam ser enquadrados nas regras do direito de família. O relator foi o desembargador convocado Luiz Carlos Gamboge.
11: Justiça determina a comprovação da origem de cassiterita ligada a garimpo na terra indígena Yanomami em Roraima.
10: A decisão é fruto da ação ajuizada pelo Ministério Público Federal, Lucas Lopes.
13: Na liminar, a justiça determinou que a empresa White Solder Metalurgia e Mineração Limitada e a Cooperativa de Produtores de Estanho do Brasil deixem de comprar, receber, registrar ou vender cassiterita sem documentos que comprovem a origem legal do minério. Além disso, ambas as empresas deverão apresentar à Justiça, em até 30 dias, uma relação

0: liquidação completa das compras do minério realizadas desde 2021. Em caso de descumprimento, será aplicada multa diária de R$ 50 mil para cada ré, além de multa diária de R$ 20 mil por atraso na entrega dos relatórios e periódicos, que deverão ser entregues a cada 3 meses à Justiça e ao MPF.
1: O Tribunal Superior Eleitoral confirmou uma punição por impulsionamento de propaganda eleitoral negativa contra adversários políticos.
2: Nessa terça-feira, os ministros confirmaram decisão do Tribunal Regional Eleitoral do Rio Grande do Norte, que aplicou multa aos candidatos a prefeito e vice-prefeito de São Gonçalo do Amarante, Vitor Struck.
3: A decisão confirma a aplicação da multa de R$ 10 mil a Jaime Calado Pereira dos Santos e Flávio Henrique de Oliveira, eleitos em 2024, aos cargos de prefeito e vice-prefeito de São Gonçalo do Amarante. Por maioria, o TSE reiterou o entendimento já consolidado da corte de que a propaganda eleitoral negativa na internet é proibida, tanto na pré-campanha quanto no período eleitoral. E que o impulsionamento de conteúdos com caráter negativo em plataformas como Facebook e Instagram gera a aplicação de multa.
1: A Justiça do Trabalho do Pará determinou o fim do assédio eleitoral a terceirizados em Santarém.
2: Eles tinham de apoiar nas próprias redes sociais um candidato a deputado estadual, Samantha Flor.
4: O Ministério Público do Trabalho denunciou uma servidora da Secretaria de Turismo do Pará, responsável pelos terceirizados que atuam no Centro de Convenções Sebastião Tapajós. Segundo o MPT, o apoio ao candidato teria sido associado à manutenção dos empregos. A Justiça do Trabalho do Pará proibiu a prática e a servidora foi afastada. O Estado foi multado em R$ 10 mil, além de R$ 5 mil por trabalhador prejudicado.
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1: A você, uma boa noite.
2: Boa noite e até amanhã.
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7: Eu sou o Thiago Medeiros e esses são os destaques de hoje do Jornal do Senado, que começa agora. Senado lança pesquisa sobre violência contra a mulher com deficiência. Comissão analisa a criação de política de incentivos à fabricação de motores. Jaime Bagatto lhe propõe auditoria e audiência pública sobre edital de concessão na BR-364. Boa noite. Uma pesquisa inédita sobre a violência contra a mulher com deficiência foi apresentada na Comissão de Direitos Humanos. Repórter Patrícia Oliveira.
8: Os resultados da pesquisa do Data Senado mostram que 60% das brasileiras com deficiência sofreram alguma agressão antes dos 30 anos. Em 65% dos casos, o agressor é o marido ou companheiro. Quase a metade das mulheres com deficiência estão mais vulneráveis à violência patrimonial e 39% sofreram violência sexual, seguida de agressões físicas, morais e psicológicas. A senadora Mara Gabrilli, do PSD de São Paulo, apresentou proposta para garantir prioridade para mulheres com deficiência vítimas de violência nas contratações públicas de serviços. A ideia é oferecer mais autonomia para essas mulheres que são muito dependentes do agressor e 83% delas não denunciam a agressão.
9: A independência econômica, as redes de apoio e relações sociais das mulheres com deficiência ficam gravemente comprometidas. Isso faz com que meninas e mulheres com deficiência sejam expostas a maiores riscos de sofrer violência.
8: A pesquisa também revelou que apenas 31% das vítimas com deficiência buscaram uma delegacia especializada e 19% delas tiveram a medida protetiva descumprida pelo agressor.
7: O projeto que cria a política de incentivo à fabricação de motores pode ser votado na Comissão de Infraestrutura. O objetivo é a substituição de importações e estímulos para o desenvolvimento de tecnologias sustentáveis no país. Repórter César Mendes.
10: A proposta prevê linhas de crédito específicas e condições favoráveis para empresas que fabricam motores e seus componentes. O objetivo é fortalecer a indústria nacional, reduzir a dependência de produtos importados e estimular a inovação tecnológica voltada a motores de veículos elétricos, híbridos e movidos a biocombustíveis. Relator, o senador Laércio Oliveira, do Progressistas de Sergipe, elogiou a previsão de estímulos para a instalação de unidades produtivas em regiões menos industrializadas do país.
11: Merece destaque a preocupação da proposição com o desenvolvimento regional e com a desconcentração econômica.
10: O texto estabelece também ações de capacitação profissional em áreas como engenharia, manufatura avançada e gestão da produção industrial.
7: O edital de concessão na BR-364 pode ser tema de auditoria e audiência pública. São 887 quilômetros entre as cidades de Cuiabá, capital matogrossense, e Vilhena, em Rondônia. Repórter Pedro Pincer.
12: O senador Jaime Bagatoli, do PL de Rondônia, apresentou um requerimento que solicita uma audiência pública para discutir os termos técnicos e regulatórios, além da viabilidade econômico-financeira de um edital de concessão da Rota Agrocentral. O edital, aprovado pela Agência Nacional de Transportes Terrestres no último dia 3, prevê um leilão em 17 de dezembro. A concessão abrange 887 quilômetros de trechos das rodovias entre as cidades de Cuiabá, capital matogrossense, e Vilhena, em Rondônia. O requerimento questiona a proporção entre as tarifas e as melhorias previstas.
13: Uma região tão distante, tão longe dos grandes centros consumidores. Vamos barrar essa concessão. Não podemos deixar e que esse custo seja árduo sobre a população do norte do Brasil, sendo uma única rodovia federal saindo de Cuiabá até o Rio Branco do Acre.
12: O senador também apresentou um requerimento que solicita ao Tribunal de Contas da União uma auditoria sobre o processo licitatório do edital de concessão.
7: Uma nova ligação entre Brasil e Paraguai faz parte do caminho que pretende aproximar o centro-oeste brasileiro dos portos do Oceano Pacífico. A ponte entre Porto Murtinho, em Mato Grosso do Sul, e Carmelo Peralta, no Paraguai, agora tem nome oficial. A estrutura integra a Rota Bioceânica, corredor que pretende reduzir tempo e custos no transporte de mercadorias até a Ásia. Repórter Henrique Nascimento.
14: Uma nova ligação entre o Brasil e o Paraguai passa a levar o nome de um dos defensores da integração entre os dois países. A ponte Heitor Miranda dos Santos liga Porto Murtinho, em Mato Grosso do Sul, a Carmelo Peralta, no Paraguai, e integra a Rota Bioceânica. O projeto, que deu origem à lei, foi relatado no Senado por Nelsinho Trade, do PSD de Mato Grosso do Sul. Ele destacou que a Rota Bioceânica pode diminuir a distância percorrida pelas exportações destinadas ao mercado asiático.
15: Você vai economizar 14 dias de viagem, 8 mil quilômetros marítimos a menos, redução de até 40% no frete dos produtos que sairão desses países, Brasil, Paraguai, Argentina e Chile, para ir até o continente asiático.
14: A ponte está em fase final de construção e a previsão é que seja inaugurada até o próximo ano.
7: Nova lei publicada hoje determina que órgãos de saúde e de segurança devem contar com protocolo integrado para atender vítimas de estupro e outras formas de violência física contra mulheres, crianças, adolescentes e pessoas em situação de vulnerabilidade. O texto estabelece regras para o acolhimento, atendimento médico, preservação de provas e realização de perícias, além de medidas para evitar a revitimização quando a vítima é exposta a novo sofrimento ou constrangimento ao buscar ajuda na saúde, polícia ou justiça. O relator do projeto que deu origem à lei foi o senador Jaime Campos, do União de Mato Grosso. Ele argumenta que as regras unificadas contribuem para um atendimento mais humanizado e tornam mais efetivo o dever do Estado de proteger pessoas em situação de vulnerabilidade.
16: A integração entre os diversos órgãos envolvidos favorece maior celeridade e eficiência na atuação estatal, com reflexos positivos na prevenção da impunidade e na proteção das vítimas.
7: Também foi publicada no Diário Oficial da União a lei que concede o título de capital nacional do basquete ao município de Franca, em São Paulo. A proposta que originou a lei foi relatada pelo senador astronauta Marcos Pontes, do PL de São Paulo. Ele observou que Franca é reconhecida pela relação histórica com o basquete desde a década de 1940, quando a modalidade passou a fazer parte da identidade local. O parlamentar do PL de São Paulo. Ele observou que Franca é reconhecida pela relação histórica com o basquete desde a década de 1940, quando a modalidade passou a fazer parte da identidade local. O parlamentar acrescentou ainda que o basquete não se limita apenas ao esporte, mas mobiliza a cultura, a economia e até a geração de empregos locais.
17: Mais do que tradição esportiva, o basquete de Franca configura verdadeiro patrimônio cultural e econômico. O esporte mobiliza escolas, projetos nacionais, categorias de base, academias, estabelecimentos de comércio, gerando empregos diretos e indiretos e fomentando o turismo esportivo.
18: Eleições 2026.
7: Eleitor que não puder votar no dia da eleição pode justificar a ausência para evitar punições da Justiça Eleitoral. Essa justificativa pode ser feita presencialmente ou pelo celular no aplicativo e-título. Repórter Márcio Maturana.
19: Como muitos brasileiros, a militar do Exército Andréia Pereira Cerdeira não vai estar perto da sua sessão eleitoral no dia 4 de outubro. Isso já aconteceu outras vezes, mas neste ano Andréia acredita que vai ser mais simples justificar a ausência.
20: Nas vezes anteriores eu tive que ir até uma sessão para fazer a justificativa, mas agora está um pouquinho mais fácil, a gente consegue fazer isso pelo aplicativo, então evita que a gente tenha que se locomover, né, sair no dia da eleição, procurar um lugar que possa fazer a justificativa.
19: Quem preferir justificar presencialmente pode levar um documento com foto até uma mesa receptora de justificativa em locais divulgados pelos cartórios eleitorais. A punição por faltar e não justificar é multa de até R$ 3,51. Enquanto ela não for paga, o cidadão fica impedido de emitir passaporte, carteira de identidade e inscrever-se em concurso público.
7: Com trabalhos técnicos de Eliseu Caires, o Jornal do Senado fica por aqui. Acompanhe agora as notícias da Câmara dos Deputados. Boa noite.
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22: Câmara analisa obrigatoriedade de telhados verdes em edifícios públicos.
23: Projeto prevê punição para criminoso que expulsar morador de sua casa.
24: Comissão de Educação aprova proposta que visa reduzir a evasão escolar.
25: Boa noite. Avança na Câmara o projeto de lei que cria uma política nacional de combate à evasão escolar. A reportagem é de Maria Neves.
26: A Comissão de Educação da Câmara dos Deputados aprovou o projeto que institui a Política Nacional de Educação e Combate à Evasão Escolar. Como explica o autor, deputado Amon Mandel, do Republicanos do Amazonas, o objetivo da política é garantir a permanência dos estudantes no ensino básico por meio de ações integradas da União, dos estados e dos municípios. A proposta determina que o Ministério da Educação será responsável por coordenar a política e deverá criar mecanismos para identificar o risco de evasão e abandono escolar. Dentre os principais fatores que contribuem para a evasão, cita frequência irregular à escola, histórico de repetência e situação de vulnerabilidade social. De acordo com o relator na Comissão de Educação, deputado Tarcísio Mota, do PSOL do Rio de Janeiro, essas medidas são importantes principalmente para as populações mais vulneráveis.
0: Que a gente tem, infelizmente, ainda muitas crianças e jovens que estão fora da escola ou estão fora da idade correta na escola. Portanto, a criação de um programa nacional de enfrentamento à evasão escolar é decisivo. Que o governo da União preste assistência técnica e financeira, estabeleça diretrizes, regras, acompanhamento e monitoramento. A gente espera que, dessa forma, as famílias brasileiras tenham condições de que as crianças, jovens e adultos estejam na escola.
26: Ainda de acordo com o projeto, sempre que identificar algum risco de abandono escolar, o sistema de ensino deverá promover a busca ativa do aluno. Esse trabalho poderá ser feito em parceria

0: com conselhos tutelares e a rede de assistência social e deverá incluir visitas domiciliares e notificação dos responsáveis em até 5 dias úteis depois da identificação da ausência prolongada do estudante da sala de aula. A proposta prevê também que, sempre que detectado risco de evasão, a instituição deve adotar um plano individualizado de atendimento ao aluno. O apoio deverá contar com ações como atendimento pedagógico suplementar, reforço escolar e encaminhamento a programas de transferência de renda e proteção social. O projeto estabelece ainda que a União deverá prestar assistência técnica e financeira a estados e municípios. Para isso, terá de priorizar aqueles com maiores índices de evasão e repetência, menor índice de desenvolvimento da educação básica, populações em situação de vulnerabilidade social e localização em regiões remotas, especialmente no Norte e no Nordeste. A proposta, que institui a Política Nacional de Educação e Combate à Evasão Escolar, ainda será analisada pelas Comissões de Finanças e Tributação e de Constituição e Justiça. Se aprovada nas duas, poderá seguir para análise do Senado. Da Rádio Câmara de Brasília, Maria Neves.
1: Educação. Projeto de Júnior Mano, do PSB do Ceará, cria um programa com condições excepcionais de renegociação de débitos do FIES. Segundo o deputado, o objetivo é permitir que estudantes com contratos firmados entre 2012 e 2017 possam também renegociar suas dívidas.
2: A proposta de Júnior Mano prevê descontos de até 100% sobre encargos, abatimentos para pagamentos à vista, parcelamento em até 180 vezes e a suspensão temporária de cobranças judiciais. O texto estabelece ainda reduções adicionais para profissionais da educação, saúde, segurança e assistência social.
1: A instituição de regras de transparência para o financiamento público de eventos e shows é o objetivo de projeto de Miguel Ângelo, do PT de Minas Gerais. Pela proposta, a contratação de artistas exigiria detalhamento dos valores e comprovação de que o gasto não vai prejudicar áreas essenciais como saúde e educação.
2: Miguel Ângelo esclarece que o texto não estabelece teto de gastos ou interferência na escolha das atrações, focando apenas na prestação de contas. A medida obrigaria também a divulgação detalhada de cachês, custos logísticos e fontes de custeio nos portais oficiais de transparência.
3: Direitos humanos.
1: A Câmara aprovou um projeto que proíbe condomínios de multar pessoas com deficiência por perturbação de sossego. A repórter Paula Bittar explica quando a medida se aplica.
4: A Comissão de Constituição e Justiça da Câmara aprovou um projeto que proíbe condomínios de aplicar multa por perturbação do sossego a pessoas com deficiência. A medida é válida apenas para os casos de comportamentos relacionados diretamente à deficiência da pessoa. O texto insere no Estatuto da Pessoa com Deficiência o dever dos condomínios de garantir o tratamento compatível à deficiência do morador, bem como de promover o equilíbrio entre o direito à moradia e à harmonia coletiva. A proposta que proíbe condomínios de aplicar multa por perturbação do sossego a pessoas com deficiência segue agora para o Senado Federal. Da Rádio Câmara, de Brasília, Paula Bittar.
2: Proposta que estabelece recursos mínimos para o Sistema Único de Assistência Social contou com voto favorável de Tiririca, do PSD de São Paulo. O projeto vincula parte da receita corrente líquida da União, dos Estados, do Distrito Federal e dos municípios ao financiamento do SUAS.
1: Pelo texto aprovado na Câmara com o apoio de Tiririca, o percentual mínimo começa em 0,3% no primeiro ano após a publicação e chega a 1% no quarto ano de implementação. A medida busca dar continuidade ao financiamento dos serviços de proteção social.
3: Segurança Pública.
2: Projeto em debate na Câmara quer a punição para criminosos que expulsam moradores de suas casas. A repórter Mônica Tati explica.
5: Proposta em debate na Câmara dos Deputados quer transformar em crime a prática de expulsar moradores de suas residências mediante violência. O projeto também prevê punições para quem coagir moradores a colaborar com atividades criminosas, impor cobranças ilegais a comerciantes ou famílias, ou utilizar o monitoramento eletrônico clandestino. Segundo o autor, deputado Capitão Alden, do PL da Bahia, o objetivo é impedir que facções criminosas ou grupos armados dominem grandes áreas através do terror e da violência contra moradores e comerciantes. O Código Penal já prevê os crimes de ameaça, constrangimento ilegal e esbulho possessório, mas nenhum desses dispositivos reflete a gravidade da expulsão de moradores, segundo o Capitão Alden.
6: Famílias inteiras são expulsas de suas próprias casas sob ameaça de morte. Muitas vezes porque se recusaram a colaborar com criminosos, porque possuem parentes policiais ou porque esses parentes pertencem a uma outra facção rival, ou simplesmente porque o tráfico decidiu tomar aquele imóvel. Na prática, essas organizações criminosas passaram a exercer um poder paralelo, dominando territórios, confiscando imóveis e impondo regras pela força.
5: Pelo projeto, o crime de expulsão de moradores por meio de violência, grave ameaça ou intimidação praticada por organizações criminosas será punido com reclusão de 8 a 12 anos e multa. Será enquadrado no mesmo crime quem pichar ou sinalizar imóvel com ordens de desocupação, participar de ordens de expulsão, destruir ou invadir imóveis para coagir moradores a sair, obrigar pessoas a praticar atos ilícitos, exigir o pagamento de taxas de moradores ou comerciantes e instalar e operar clandestinamente sistemas de vigilância eletrônica. A pena poderá ser aumentada em 1/3 se a vítima for pessoa idosa, criança, pessoa com deficiência ou mulher chefe de família. O projeto também agrava a punição de pichações que transmitam mensagens relacionadas a crimes, exaltação de organizações criminosas, racismo, preconceito ou incitação ao consumo de drogas. Nesse caso, a pena passa a ser de 12 meses a 2 anos de detenção e multa. A proposta, que criminaliza a expulsão de moradores e comerciantes de suas propriedades mediante o uso de violência, já foi aprovada pela Comissão de Segurança Pública e Combate ao Crime Organizado e deve ser votada por mais 3 comissões antes de seguir para o plenário da Câmara. Da Rádio Câmara de Brasília, Mônica Tati.
1: Olival Marques, do Podemos do Pará, é favorável à proposta de emenda à Constituição que integra União, Estados, Distrito Federal e Municípios em ações de segurança. A proposta inclui a coordenação do Sistema Único de Segurança Pública, mantendo as competências dos entes federativos.
2: A PEC também amplia a atuação da Polícia Rodoviária Federal para o policiamento de rodovias, ferrovias e hidrovias federais. O texto, que tem apoio de Olival Marques, prevê ainda que a corporação auxilie forças estaduais a pedido dos governadores, além de atuar em situações de calamidade ou desastre.
1: Delegado Fábio Costa, do PP de Alagoas, defende a aprovação de projeto que determina que bens usados na prática de atividades ilegais e apreendidos pelo Estado passem para o poder público. A medida alcança, por exemplo, bens empregados no tráfico de drogas e no desmatamento.
2: Delegado Fábio Costa avalia que a medida pode desestimular práticas ilícitas ao atingir o patrimônio do criminoso. Relator da matéria na Comissão de Segurança Pública, o parlamentar aponta que os bens poderão ser usados na fiscalização de infrações que motivaram a apreensão.
1: Projeto de Vicentinho Júnior, do PSDB do Tocantins, torna obrigatório o uso de tornozeleira eletrônica por agressores que descumprirem medidas protetivas da Lei Maria da Penha. A proposta fixa um perímetro de 500 metros para o disparo do alarme.
2: De acordo com Vicentinho Júnior, a monitoração eletrônica deixa de ser facultativa e passa a ser exigida em caso de reincidência. Para o deputado, a medida garante tempo para que a mulher possa reagir e buscar proteção, além de acionar os órgãos de segurança.
3: Desenvolvimento Regional.
1: Silas Câmara, do Republicanos do Amazonas, votou a favor do projeto que cria regras para resolver disputas territoriais entre municípios vizinhos. A mudança dos limites dependerá de estudo de viabilidade e de consulta à população por meio de plebiscito.
2: O texto apoiado por Silas Câmara permite que parte do território de um município seja incorporada a outro, sem a criação de uma cidade. A proposta busca facilitar a definição dos limites municipais para evitar problemas na prestação de serviços públicos às populações das áreas envolvidas.
3: Economia.
1: O empreendedorismo feminino tem uma frente parlamentar que defende seus interesses no Congresso. A repórter Silvia Munhato traz mais informações sobre as principais medidas defendidas pelo colegiado.
7: A Frente Parlamentar pela Mulher Empreendedora lançou o Pacto pelo Empreendedorismo Feminino com o objetivo de obter o apoio do Estado e da sociedade para as políticas públicas voltadas para o setor, ou seja, ultrapassar a barreira dos governos, tornando as políticas permanentes. É o que explicou a coordenadora da Frente, a deputada Anne Ortiz, do PP do Rio Grande do Sul, em entrevista ao programa Painel Eletrônico da Rádio Câmara. A frente busca a aprovação do projeto que atualiza o teto dos microempreendedores individuais, MEI. O governo quer aumentar o máximo de faturamento anual para que uma empresa possa ser MEI de R$ 81 mil para R$ 110 mil em 2027 e R$ 140 mil em 2028. A correção evita que a empresa perca os benefícios de enquadramento como MEI, caso seu faturamento aumente. Outro projeto importante para a frente é o Marco do Empreendedorismo Feminino, que, segundo a deputada Anne Ortiz, quer facilitar o acesso ao crédito para o público feminino.
8: Esse marco que nós estamos construindo é para que as mulheres tenham mais acesso ao crédito e a capital, até porque, inclusive, as mulheres hoje não conseguem ter tanto acesso ao crédito. O Sebrae também faz uma parceria muito grande com a gente, nos trouxe esses números, e muitas vezes não conseguem ter recurso, né, para buscar esse capital, não conseguem ter fiador, não conseguem cumprir com as exigências, mesmo que o público feminino seja muito melhor pagador, né?
7: A deputada afirmou ainda que é preciso ter políticas diferenciadas para as nanoempreendedoras, que têm rendimento até a metade do MEI, cerca de R$ 40 mil reais por ano. Neste caso, seriam importantes ações que visassem a sobrevivência das empresas, como atividade de educação financeira. Da Rádio Câmara de Brasília, Silvia Minhato.
2: Grace Elias, do PL de Minas Gerais, apresentou o projeto que institui uma política de fomento, incentivo e promoção do empreendedorismo feminino. A proposta estabelece eixos para incentivar negócios com foco no aumento da autonomia econômica, no acesso a capacitações e na inovação.
1: O texto de Grace Elias prevê prioridade de atendimento para empreendedoras em situação de vulnerabilidade social. Na avaliação da deputada, a medida busca reduzir barreiras históricas no ambiente de negócios e impulsionar a geração de renda para as mulheres.
2: A J. Albuquerque, do PP do Ceará, é favorável à adesão do Brasil à Convenção Internacional de Hong Kong para a reciclagem segura de navios. Ele explica que o acordo estabelece normas para o desmonte sustentável de embarcações, assegurando a proteção ambiental e a salvaguarda dos trabalhadores.
1: A J. Albuquerque acredita que a medida vai atrair investimentos para a criação de estaleiros verdes na costa brasileira e qualifica o país para disputar o mercado global de reciclagem naval. Para ele, o alinhamento às diretrizes da Organização Marítima Internacional gera empregos e fortalece o setor portuário nacional.
3: Agricultura.
2: Marcelo Álvaro Antônio, do PL de Minas Gerais, sugere a criação do programa de apoio à logística do apicultor e do meliponicultor. O deputado defende incentivos fiscais para a compra de veículos utilitários novos de fabricação nacional para o setor.
1: Marcelo Álvaro Antônio defende a alíquota zero de IPI e redução de 40% no PIS/COFINS para produtores rurais cadastrados. O deputado alega que o acesso a veículos adequados é um dos principais gargalos enfrentados por pequenos apicultores e pela agricultura familiar.
3: Meio ambiente.
2: A Câmara analisa a obrigatoriedade de telhados verdes em novos edifícios públicos. O repórter José Carlos Oliveira nos conta como está o debate sobre a proposta.
9: A Câmara dos Deputados analisa o projeto de lei que obriga a instalação dos chamados telhados verdes em novos edifícios públicos e em novos empreendimentos residenciais construídos com recursos públicos. Também prevê incentivos fiscais e de crédito para a adoção voluntária dessa medida pela iniciativa privada. Na prática, os telhados verdes são uma cobertura de substrato e vegetação instalada no topo dos prédios. Autor da proposta, o deputado Fred Linhares, do Republicanos do Distrito Federal, destaca a vantagem dessa técnica para enfrentar, pelo menos localmente, os efeitos do aumento da temperatura do planeta.

0: em tempos de mudanças climáticas.
1: Existem estudos que demonstram benefício aí dos telhados verdes no conforto térmico das edificações e também na retenção de água da chuva. E é importante deixar claro que o telhado verde sozinho não vai resolver o problema das enchentes ou do calor nas cidades, mas é uma ferramenta importante para tornar nossas construções e nossas cidades mais preparadas para os problemas que o Brasil já enfrenta hoje. Se o clima está mudando, a forma como a gente constrói também precisa evoluir.
0: No caso dos prédios públicos, o projeto de lei deixa claro que a obrigatoriedade só poderá ser dispensada com a apresentação de parecer técnico assinado por engenheiro, arquiteto ou urbanista que ateste a impossibilidade de instalação das coberturas vegetadas. O texto foi aprovado na Comissão de Meio Ambiente, onde a relatora, a deputada Duda Salaber, do PSOL de Minas Gerais, ressaltou que os telhados verdes funcionam como uma espécie de colchão térmico. Ela citou estudos que constataram queda média de 4 graus Celsius nos picos de temperatura durante o dia, quando essas coberturas vegetadas eram comparadas com os tetos convencionais. A proposta de obrigatoriedade de telhados verdes em novos edifícios públicos e de incentivos para a adoção da medida nos prédios particulares ainda vai passar pela análise das comissões de desenvolvimento urbano, de finanças e tributação e de Constituição e Justiça. Da Rádio Câmara de Brasília, José Carlos Oliveira.
2: Últimas notícias.
3: O jornal Câmara dos Deputados, que foi gravado hoje em Minas Gerais, nos estúdios da Rede Câmara Sete Lagoas, dentro do projeto O Brasil na Voz, vai ao ar na próxima sexta, dia 25.
4: E na sexta-feira, a equipe do jornal Câmara dos Deputados estará em Vitória da Conquista, na Bahia, para mais uma gravação itinerante da Voz do Brasil.
3: Lado a lado, um âncora da Rádio Câmara de Brasília e um âncora da emissora local vão apresentar as notícias relacionadas à Câmara dos Deputados. O programa gravado em Vitória da Conquista vai ao ar na segunda-feira, dia 28.
4: Termina agora o jornal Câmara dos Deputados, produzido pela Rádio Câmara, com trabalhos técnicos de Wellington Teles e apresentação de Val Monteiro e Luciana Vieira. Uma boa noite para você.
3: A Voz do Brasil está de volta amanhã. Boa noite.
2: 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Boa noite.

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0: 10h32.
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4: 10:35.

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4: 11:06.

0: 11:30.
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5: 6:06.

0: meia-noite e 31.
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0: Meia-noite 33.

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0: 1:29.
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1: Uma hora e 30 minutos.

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0: 2:31.
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0: 2:33.

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2: 3 e 4.
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3: Três e 26.

0: 10:32.
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2: 4 e 6.

0: 4:32.
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0: 4:34.

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1: Para de postar as coisas pra me convencer que você tá bem, viu?

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1: 5:21.
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1: 5h40.
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1: 5h41.

Iniciamos mais um dia com a graça de Deus, com a proteção da Virgem Maria, nossa mãe, e sob a luz e o amparo do Espírito Santo. Coloquemos todas as nossas alegrias, preocupações, coloquemos no coração do nosso Deus mais esse dia que Ele nos dá para a nossa vida, para a nossa existência, para que nós sejamos seus filhos e filhas muito amados. Com muita confiança, vamos rezar. Senhor, no silêncio deste dia que amanhece, venho pedir-te a paz, a sabedoria, a força. Quero olhar hoje o mundo com os olhos cheios de amor, ser paciente, compreensivo, manso e prudente. Ver além das aparências teus filhos como tu mesmo os vês, e assim não ver senão o bem em cada um. Fecha meus ouvidos a toda calúnia, guarda minha língua de toda maldade, que só de bênçãos se encha meu espírito. Que eu seja tão bondoso e alegre, que todos quantos se achegarem a mim, sintam a tua presença. Reveste-me de tua beleza, Senhor, e que no decurso deste dia eu te revele a todos. Ave Maria, cheia de graça, o Senhor é convosco. Bendita sois vós entre as mulheres, bendito é o fruto do vosso ventre, Jesus. Santa Maria, Mãe de Deus, rogai por nós, pecadores, agora e na hora da nossa morte. Amém. Cheios de amor e confiança, rezemos. Pai nosso que estais nos céus, santificado seja o vosso nome. Venha a nós o vosso reino, seja feita a vossa vontade, assim na terra como no céu. O pão nosso de cada dia nos dai hoje. Perdoai-nos as nossas ofensas, assim como nós perdoamos a quem nos tem ofendido. E não nos deixeis cair em tentação, mas livrai-nos do mal. Amém. Que o Senhor nos abençoe.

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1: 6h21.
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2: 6:24.

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1: 6h42.
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3: 6h45.

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2: 7:36.

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1: 7:55.
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0: Tem muito mais prêmios! A partir de agora te faço companhia, André Luiz. Mais uma vez eu peço licença para entrar em sua casa, em seu trabalho, em seu carro, aonde quer que você esteja. Meu muito obrigado pelo seu carinho. Vamos juntos nessa manhã de quinta-feira. O tempo tá passando, não é verdade? E você tem que aproveitar cada segundo da sua vida com quem você ama de verdade, com muita saúde, muita paz e responsabilidade nessa manhã maravilhosa. Eu te convido para estar junto comigo. Tem muitos prêmios, muita participação. E eu quero a sua companhia através do nosso WhatsApp no 3427-2325. Vem com a gente porque está começando o melhor bom dia, o bom dia de toda a região, com certeza com o seu amigão André Luiz, um amigão da família.
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0: Mais FM, muito mais você, tá aí, Vitor e Léo, ô musicão, hein? Pra começar muito bem a sua manhã de quinta-feira.
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0: Começando muito bem essa manhã. Tá chegando turma do pagode. Viva a vida, porque o importante é viver e viver intensamente.

volta! 8 horas e 22 minutos em todo o litoral. Vai mandando o seu alusão aí no 3427-2325. Tão bom estar com você nessa manhã de quinta-feira. Olha, 19 graus em todo o litoral. Um tempo nublado ainda, né? Possibilidade de garoa e chuva durante também todo o dia de hoje. Só que hoje vai esquentar um pouquinho mais do que ontem, né? Ontem foi chuva quase o dia inteiro, né? O dia inteiro de chuva. É, o tempo parece que vai melhorar entre hoje e amanhã também, né? Porque aí amanhã, sexta-feira, sábado, domingo e segunda-feira não chove, viu? A previsão de tempo bem bacana aí pra todo mundo. Graças a Deus, né? Chega de tanta chuva. Rapaz do céu, tá parecendo um pato na lagoa, né? Tanta chuva, hein? Em todo o litoral. Hoje valendo pra você, olha, daqui a pouquinho tem a palavra misteriosa de hoje. Pra você concorrer ao Pix de 100 reais aí. Ah, tem um Pix de 100zão, mais vitamina de A Z lá do Sidney Oliveira. 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Também tem mais pra você, voucher da Lavô pra você faturar, pra você lavar e secar suas roupas também. Tem mais o que aqui, ó? Tem mais promoção da Rádio Mais pra você. Daqui a pouquinho eu conto, viu? A novidade aí. Sensacional! Vai mandando seu alusão no 3427-2325. Você que acordou agora aí, vamos acordando, meu povo! Bora! Tem mais aqui, a Neide também tá comigo nessa manhã maravilhosa. Ô Neide, beijo pra você, viu, meu amigão? O Luiz Roberto também tá com a gente aqui, mandando. André Luiz, tô aqui no Emanjá ouvindo você, obrigado. Grande Luiz Roberto, pessoal do centro da cidade também. Quem mais aqui, ó? Washington também tá ouvindo a gente no centro da cidade, mandando pra Vera e todos os ouvintes aí, obrigado. André Luiz, tô aqui na beira da praia, viu? Sempre ouvindo a Rádio Mais. Mas não vai dar praia hoje não, viu? Hoje não. Quem mais aqui, ó? A Sueli também do Corumbá ouvindo a gente, obrigado, Sueli. A Luciane também ouvindo a gente, obrigado. Quem mais aqui, ó? A Aline Novaes do Belas Artes também tá com a gente, bom dia. Wellington Gordão da SS também já mandou um alôzão aqui pra mim. Alô, Daniel do Belas Artes também ouvindo a gente, obrigado. Bora que bora, meu povo. O Serjão também tá

ligadão com a gente. Ô, Serjão, bom dia pra você também. Vai mandando seu alusão aí no 3427-2325, porque amanhã dá mais. Só tá começando, hein? Bora! É o Luan Santana!

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1: Oito e vinte e oito, bom dia.
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2: De ser feliz de volta, tá na mais, tá bom demais. Agora 8 horas e 34 minutos em todo o litoral. Vai mandando seu alusão aí, manda. Tô esperando, hein, no 13-3427-2325. A maior audiência do rádio.

8h37, passou por aí, sucesso legal com Marília Mendonça, tá na mais, tá bom demais. Olha, fala pra você também de uma notícia aqui, ó. É, o candidato a deputado estadual de São Paulo, Danilo Morgado, né? Ele que foi candidato a prefeito por duas ocasiões em Praia Grande, ele foi preso, né, na operação que acabou, né, tendo associação ao PCC na questão de facilitação às empresas de ônibus, né? Principalmente aí, diz aí o laudo da polícia que tinha participação, né, inclusive no financiamento da sua campanha. O que acontece? Ele foi preso, né? Em nota, a defesa dele informou que houve um equívoco, viu, na interpretação do ministro, né? Aonde é o relator que já adotou a medida de falar assim: peraí, não vou aí dar o habeas corpus para você, porque tem que ser julgado primeiramente, né, no TJ de São Paulo, né? No Tribunal de Justiça de São Paulo, não já no STJ, que aí já é uma esfera um pouco maior. Primeiro tem que ser avaliado numa esfera para depois ir para outra. Se caso não conseguir aí habeas corpus da questão da soltura do Danilo Morgado, que ele é inclusive candidato agora a deputado, né? Pela Baixada Santista. E agora eu não sei como é que fica, porque, olha, eu não sei como que funciona a lei nessa ocasião. O cara que está sendo investigado, né, foi preso. Ele continua valendo ainda a legenda, né, no TSE. É importante, né, fazer esse questionamento, porque quando você participa, né, de algo que realmente esteja sendo investigado, eu acho que deveria, né, ter esse tempo, né, falar: peraí, não vai ser mais candidato até resolver os problemas de justiça. Eu espero que resolva o quanto antes, e se tiver participação, realmente seja punido, porque a justiça tem que ser feita, não é verdade, gente? Olha, 8h39, tem mais participação, daqui a pouquinho tem mais informações aqui, deixa eu ver. O que tem de notícia hoje, impressionante, viu? Uma diarista foi presa com joias e produtos de 200.

200 mil reais em apartamento, né? Daqui a pouquinho eu conto essa história também para você. O que mais aqui, ó? Que mais? Sabia que o café pode afetar o intestino, colesterol, ferro e até medicamentos? Daqui a pouquinho eu falo sobre esses efeitos aí do café. Você que gosta de tomar muito café, toma muito cuidado, viu? O café não serve apenas para deixar você mais, né, em alerta aí, mais, né, sem sono. Acontece muitas outras coisas aí através de uma xícara de café. Daqui a pouquinho eu conto para você essa questão de saúde também. Falar para você também que a Receita Federal apreende cerca de 200 mil cigarros eletrônicos ilegais no Porto de Santos, viu? A carga saiu da China e já tinha o destino de Montevidéu, né? No Uruguai. Agora o seguinte, ó. Foi preso, né? Porque estava aqui já no Brasil esse container com 200 mil cigarros eletrônicos, que faz muito mal à saúde, né? Pior do que o cigarro convencional. Impressionante. Que mais aqui, o que mais? Na Alemoa, né? Olha, a União cobra a limpeza, viu? Da lagoa onde jacarés foram, né? Foram pegos aí no meio do lixo, tá? No meio do lixo tem um jacaré comendo uma garrafa, gente. Como que pode um negócio desse? Aí o que acontece, viu? Já as autoridades já começaram, né, a ver essa questão e também, né, pedindo essa limpeza na Lagoa Alemoa. E espero que seja o quanto antes, porque tem uns vídeos aí circulando nas redes sociais que jacarés seriam filmados aí comendo lixo. Mas como que pode um negócio desse, hein? É o meio ambiente, né? Nós estamos invadindo, né, o meio ambiente, invadindo, né, onde o jacaré vive. E a população tem que se conscientizar que não jogar lixo na rua, principalmente nas praias, nos rios, né? Que tem um monte de animais que vivem dessas belezas naturais, né? É a mesma coisa se fechar o mercado, por exemplo. Não é verdade? Se eu colocar lixo lá, por exemplo, o ser humano vai pagar caro. Agora, imagina um animal que não tem como, né, se comunicar e só tem lixo ao redor dele. É complicado, né, gente? 8h42 a mais, tá na mais, tá bom demais. Tá chegando muito mais sucesso pra você.

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0: Tá na mais, tá bom demais. Já já tem a palavra misteriosa de hoje. Tá sensacional. E hoje vai ser bom. Vai ser bom o negócio aqui, ó. Vai ser maravilhoso. Deixa eu ver quem tá comigo aqui rapidinho. Pera aí. Ah, verdade. Fala pra você as principais manchetes de hoje. Em todo o Brasil, né? Tem muita notícia aqui, muita informação pra você. Rapaz do céu, olha. Você viu que o prédio desabou, né? No Morro do Cantagalo, na zona sul do Rio de Janeiro. Graças a Deus, sem registro de vítimas, viu? Graças a Deus. O que mais? Tem uma operação que mira o diretor do Banco Genial e o delator do Master por suspeita de lavagem de grana, de dinheiro. É isso mesmo. A empresa abertas com capital de até 1.000, movimentaram milhões, né? O cara abre uma empresa com capital de 1.000 reais. Aí movimenta mais de milhões aí na conta. Fala a verdade, como que põe um negócio desse, né, gente? É? O cara deve ser bom, viu, nos negócios. Ah, que mais aqui? Deixa eu ver, ó. Ah, tem mais informações pra você também. Você sabe que o Trump, ele fez uma careta, né? Para avião militar do Xi Jinping lá. Ou é o presidente da China, né? Que foi visitar. Como que pode, né, gente? É? Ó, eu não sei, cara. Eu não sei como que vai ser. É, deveria ter um Papa, igual um Papa, né? Um Papa pra tomar conta de todos os países. Ah, meu Deus, isso aqui é uma briga lazarenta, não é verdade? Entre alguns países aí, ó. E é guerra daqui, guerra acolá. Entendeu? Não é fácil, não. Olha, a justiça manda prender Verônica Costa, mãe da loira, isso? A loira do funk, por tortura ao ex. Como que pode, hein? A polícia acha apartamento vazio e cães são abandonados. A ex-vereadora está considerada foragida. Como que pode um negócio desse, gente? Hã? O que mais aqui? Deixa eu ver. Nem sei quem é essa pessoa também, pô. O que mais aqui, ó? Tem a corrida presidencial também. Tem novas pesquisas saindo aqui, ó. Né? Rapaz, mas tá bem acirrado. Primeiro turno, segundo turno, né? Aí tá entre dois candidatos. Entre Lula e entre Flávio Bolsonaro também. A questão da direção futura do país. E falo pra você o seguinte, né? Não sei como vai ser o futuro do Brasil, rapaz, com tanta coisa pra resolver, né? Atividade ilegal, olha, ó. Porque o IBGE quer incluir o mercado de drogas ilícitas no cálculo do BIP. Como que pode, o IBGE querendo incluir o mercado de drogas ilícitas no cálculo do BIP nacional? É pra acabar o mundão mesmo, viu? Você viu que o Alexandre Pires, o cantor Alexandre Pires, está sendo alvo da Polícia Federal na investigação sobre venda de... É? Nossa senhora, verdade. Estão lá fazendo... Diz aí, tem uma empresa, né? Pegando, né? Fazendo essa operação ilegal nas terras Yanomami. Fazendo o quê, né? O garimpo, né, gente? E aí o que acontece? Tá vinculado o nome do Alexandre Pires... diante dessa empresa que pagou uma fortuna para ele, 4 milhões de reais, se não me engano. Diz ele aí, a defesa dele, que é artisticamente que a empresa contratou. Enfim, agora está sendo também investigado, viu? Sobre essa futura parceria aí, nesse garimpo ilegal. Que coisa, que coisa. Ó, e você sabe que a chuva forte aí atinge, né, o sudeste. E também, ó, muita chuva aí. Na região sul do país também. Causou muitos transtornos, né? Muitas pessoas. Mas vai melhorar o tempo, viu? Vai melhorar o tempo, graças a Deus. Tem que melhorar, né? Daqui a pouquinho tem a previsão completa pra você.
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Todo dia com você, 9h16. Bom dia, Rádio Mais. Prazer imenso, André Luiz, com você. Tá chegando. Oh, música bonita com o Cigano.

Estamos animais de volta, 9 horas e 19 minutos em todo o litoral, vai mandando seu alôzão, não mandou ainda? Manda aí no 3427-2325. Muito bem, quem tá com a gente aqui rapidinho. Oi, André Luiz, bom dia, tudo bem? Sou a Natália, tô aqui sempre ouvindo a Rádio Mais, obrigado, Natália. Famosa Nath, manda

0: Meu amigo, um beijo pra você, obrigado.
1: Eu sabia escutar aquela música da Marina Mendonça, sabe?
0: É.
1: Exagerado, sim.
0: Boa.
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0: Olha.
1: Sobrevivo de olhares. Toca isso pra nós aí, André Luiz.
0: Bora, essa música é maravilhosa. Já mando pra você, tá bom? Obrigado.
1: Eu tô escutando a minha música da Marina Mendonça. A culpa é sua.
0: É,
1: menino. Ô, Marina Mendonça, como você deixa saudades, Marina.
0: É, menino, já foi o último.
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0: Eita, Nossa Senhora. Bora aqui, bora, Aline. Beijo pra você, minha lindona. Deus abençoe você, obrigado. Que mais? Ô, Sérgio, bom dia pro Sérgio também. O Daniel do Belas Artes também ouvindo a gente. Vai, Corinthians, Sérgio Lisboa. Quem mais? Daniel falou, André Luiz, quinta-feira abençoada, viu, pra você e sua família. Me coloca no sorteio de hoje, obrigado. Quem mais? Alô, Marcelo Andoazes também tá com a gente, bom dia.
2: Bom dia, meu truta, André Luiz. Aqui é o Batom e Gosta.
0: Ah, já tá no boteco, hein, rapaz? Já tomando uma, pelo amor de Deus, hein? Toma cuidado, hein?
2: Tá inchado.
0: É, tá com o pé inchado mesmo, literalmente. É, começa logo cedo já tomando uma.
2: Pra padaria e pra...
0: Todo mundo aí, obrigado, pessoal do Domingo aí, obrigado, tamo junto.
2: Pra todo mundo aí, viu?
0: Diz que o Marcelão toma branquinha logo cedo. Meu Deus do céu. 24 horas, cuidado com a cirrose, meu filho. Bem inchado. Acaba com o corpo, hein, bicho. Pelo amor de Deus, hein. Rapaz, tem uns caras que eu conheço que é bom. Hã? Só fica bom se tomar uma logo cedo. Hã? Para com isso. Isso não é vida não, meu filho. Alô, João Vitor, também tá com a gente. Bom dia pra você. Manda Zezé de Camargo e Luciano, André Luiz. Um abraço pra você, João. Manuel Duarte, bom dia. Tá sumido, hein, Manuel? Um abração pra você, tamo junto. Manda um alôzão pro irmão sobrinho Tárcio, o irmão Pio também. Todos os ouvintes aí, os pé de cana, que tá sempre lá com o Penchat, sempre. Quem mais aqui, ó? Oi, Luciene. Bom dia pra Luciene também, alô. A Sueli também com a gente hoje, obrigado. Vai mandando mensagem no 3427-2325. Deixa eu ver quem mais aqui, ó. Muita gente mandando alô. Oi, meu amigo Paulo Munhoz, tudo bem? Na luta?
3: Ô, André, bom dia. Mandei uma mensagem, resolvi apagar porque eu falei uma besteira aí.
0: Acontece, filho, acontece.
3: Ô, André, um bom dia pra você, bom dia a todos da rádio.
0: Tamo junto.
3: E todos os nossos ouvintes. Que Deus abençoe a todos. Com relação ao lixo, punição. Câmeras aonde se joga excesso de lixo, cada um tem que ter sua própria lixeira. O coletor de lixo tem horário para passar, porque agora está passando dia sim, dia não, tem dia que não passa. Então é desorganização mundial. Mundial não, é desorganização brasileira.
0: É isso,
3: entendeu?
0: Aí.
3: Então é só organizar, multar, que o brasileiro só aprende quando mexe no bolsinho dele. Tá bom? Um abraço carinhoso a todos. Manda uma música aí pro Ivan. E aí pra dona Eliana, que adora o seu sorriso, sua risada.
0: Oi,
3: Eliane! Acabou de chegar. Um abraço carinhoso, que é com Deus. Aqui, não pode esquecer. Aqui nós somos muito, mas muito mais.
0: Tamo junto, meu amigão. Grande Paulo Munhoz, Eliane também. Um beijão pra ela. Obrigado. Rapaz, uma coisa é certa, viu? Tem que punir mesmo, viu? Quem joga lixo por aí, ó. Principalmente você que joga resto aí de material de construção, o que mais aí, ó? É, já vi sofá, armário velho, colchão. É um montão de coisa aí. O pessoal joga no terreno de qualquer pessoa. Ou nos terrenos que não tem... acho que não tem dono aqui, eu vou jogar aqui. Não pode fazer isso não, viu, gente? Pelo amor de Deus, é uma coisa séria, viu? Isso acaba contaminando toda a cidade, pô. Olha, o mesmo ir e vir que você tem, eu também tenho, pô. Todos nós temos, né? A nossa cidade aqui, Itaína, é o quintal, pô. Você tem sua casinha aí, você tem seu sofá, sua geladeira, a sua cama, não tem? Você convive bem no seu lar, não convive? Aí você sai do portão pra fora, aí você vê um monte de lixo lá. É o quintal da sua casa, meu filho. Tem que pensar assim, viu? Não joga lixo onde não deve. Tá bom? Vamos cuidar da nossa cidade, que nós vivemos dessa cidade. Enquanto você pensar assim e não prejudicar o próximo, as coisas vão dando certo, né? Pode ter certeza disso. 9 horas e 25 minutos. Olha, tem muito mais gente mandando mensagem aqui. Ah, porque hoje tem sorteio. Lógico que tem sorteio. O pessoal tá perguntando. Tem sorteio? Lógico que tem sorteio. Sempre tem sorteio na mais aqui, ó. 3427-2325. Manda seu alôzão aí, tá bom? Pra você ficar junto com a gente na melhor programação.

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1: Ana Mais, tá bom demais. 9h32, bom dia, Ana Mais ouvida em toda a região. Já já, hein? Sua participação tem prêmios. Tem a palavra misteriosa também, tem o horóscopo do dia, tempo e a temperatura, tem muito mais, hein?
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2: Muito bem, conferindo o seu signo nesta quinta-feira, dia 24 de setembro. Prazer imenso, André Luiz, com você. Olha, tá chegando previsões para você de Áries. Você ariano, você ariana, evite agir por impulso hoje, viu? Uma conversa tranquila pode melhorar bastante o seu relacionamento, principalmente com o familiar, você de Áries. Bom dia, você de Touro. Bom dia pra Ana. Evite agir por impulso hoje, viu? Uma conversa tranquila pode melhorar bastante o seu relacionamento, principalmente com o familiar, você de Áries. Bom dia, você de Touro. Bom dia para amizades e parcerias. Só tenha cuidado com gastos desnecessários, viu? Evite gastar demais hoje, viu? Principalmente a sua energia, você de Touro. Bom dia, você de Gêmeos. Mudanças de última hora pode aparecer, tá? Olha, confira informações e horários antes de tomar qualquer decisão, viu, você de Gêmeos? Pensamentos positivos. Bom dia, você de Câncer, a intuição estará forte. Conversas profundas podem trazer novas ideias e aproximar pessoas também, você de Câncer. O dia favorável a negócios, tá bom? Bom dia, você de Leão, atenção com o dinheiro e compromissos também, você leonino, você leonina. Antes de assumir qualquer responsabilidade, confira todos os detalhes, viu? Tintim por tintim, você de Leão. Olha, você de Virgem, o relacionamento fica em destaque hoje, tá? Principalmente o seu lado amoroso aí, o coração falará mais alto. Procure ouvir mais e tentar controlar menos também, você de Virgem. Menos controlador ou controladora, tá bom? Daqui a pouquinho tem previsões para você de Libra, Escorpião, Sagitário, Capricórnio, Aquário e Peixes. Na manhã da Mais. Olha, 9h47, tá chegando para você então a perguntinha do dia de hoje.
0: É? 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
2: Vamos lá então, meu povo, vamos lá.
3: Potência.
2: Ó, vamos lá então, a palavra misteriosa de hoje. Palavra misteriosa, preste atenção, hein? É fácil, ao mesmo tempo não é. Vamos lá. Contendo 5 letras. 5 letras aí, contendo 5 letras. Vai a dica, hein? Vai a dica. Contendo 5 letras. Faz parte do tempo. Faz parte do tempo. Faz parte do tempo. Com 5 letras. Mais uma dica aí, produção. Passa mais uma dica daqui a pouco, né? Mas tá muito, né? Tá muito superficial isso aí, pô. Vou dar mais uma dica. O povo precisa acertar aí, ó. Ó, faz parte do tempo com 5 letras. Palavra misteriosa. Hã? Tem gente que gosta, tem gente que não gosta. Mais uma dica aí, ó. Não resolveu nada também, né? Ah, tudo bem, mas é mais uma dica. Faz parte do tempo, tem gente que gosta, tem gente que não gosta. 9h48 na Mais. Vai pensando aí, ó. Pensa com seus botões. Bota o tic-tac pra funcionar, pelo amor de Deus aí, viu? Bota o tic-tac pra funcionar. O que mais aqui, ó? É. Tem mais dica ainda? Rapaz, se eu der essa dica aqui, a pessoa vai acertar de cheio agora. Deixa eu ver aqui, ó. A pessoa já tá mandando ver aqui, ó. Mas não acertar, não. 1, 2, 3, 6, 7, 8, 18, 19, 20. Nossa senhora, tudo isso já de mensagem? Meu Deus do céu. Muita gente mandando ver aqui na Rádio Mais hoje. Bora, meu povo, bora!
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2: Bota o galo pra cantar aí. Palavra misteriosa de hoje. Contendo 5 letras. 5 letras, viu? Faz parte do tempo. Tempo é dinheiro, né? Tempo é dinheiro. Não é dinheiro, não? Não, não é. É com 5 letras, André Luiz. É. O pessoal tá falando aqui, não é dinheiro, pô. Tem gente que gosta e gente que não gosta, não. Ih, rapaz. Valendo prêmios a mais hoje, hein? Manda aí, ó. 3427-2325. Faltando 11 minutos para as 10. Vai pensando aí, hein?
4: Tá bom.

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1: Muito bem, de volta. Faltando 4 minutos para as 10 da manhã. Parece que o sol quer aparecer. Aleluia, viu? Parece que o sol tá vindo aí, é? Graças a Deus. Tá aparecendo, o sol apareceu. Tá bom, chega. Agora é o seguinte, olha, você sabe que saiu uma reportagem aí, ó, falando em calor e falando em sol, né? Precisamos um pouquinho de sol, porque tá muita chuva esses tempos aí, né? É, 1, 2 dias de sol, mais ou menos, e 20 dias de chuva. Fala que o calor vai ser tremendo, viu? É, o calor vai ser tremendo aí, principalmente aqui no Brasil, né? E vai ter, verdade, vai ter muitas mortes. Segundo os estudos aqui, estão falando que o calor excessivo vai ser preocupante, viu? Em vários países, inclusive o Brasil aqui está no quinto, no ranking, no quinto, né? Quinta colocação, porque no levantamento são mais aí de 13.500 pessoas que vão perder a vida nesse próximo verão, viu, gente? Por conta do calor, viu? É isso mesmo, a questão do El Niño, né? E falo pra você que é muito perigoso. É o Super El Niño de 2026 está se intensificando e o calor extremo vai ser aqui no Brasil, viu? Olha, a projeção de cerca de 13.300 pessoas vão acabar perdendo a vida pelo estresse térmico no país até fevereiro do ano que vem. É um assunto que tem que ser discutido, inclusive, né? E muito preocupante pelas autoridades também. Eu fico muito preocupado, de verdade, muito preocupado, porque essa onda de calor acaba afetando muito, muito os idosos e as pessoas têm comorbidades também, né? Pessoal que morbidades também acaba afetando muito. Olha os efeitos aí do Brasil, principalmente no Sudeste, no Centro-Oeste, né? Tem essa baixa de umidade e o calor recorrente. Lembrando a você o seguinte, gente. Que o mais afetado aqui, ó, é o Sudeste. Nós estamos aqui no Sudeste brasileiro. Então vamos se precaver e se preocupar, viu? Aí fala pra você, André Luiz, mas olha, o ar-condicionado hoje facilita e ajuda muito. E não é mais questão de luxo. Não é mais luxo, viu? É necessidade. Pode ter certeza que eu tô falando uma coisa certa pra você. É necessidade. Quem tiver condições de pagar parcelado, vai lá e compre já o seu, viu? Manda instalar aí bonitinho num cômodo da casa. Porque esse é o ninho. São 451 mil mortes associadas ao calor em diversos países. E o Brasil está nessa lista também, viu? Então, muito cuidado aí. 9,59 na mais. Deixa eu ver aqui, ó. Falando em clima, a palavra misteriosa de hoje, né? É falando do tempo. Mas que tempo? O tempo que tá no relógio, produção? É no clima? Qual que é o tempo, né? Fica a dúvida aí, ó. Com 5 letras. Palavra misteriosa de hoje, com 5 letras. Tem gente que gosta, tem gente que não gosta.

0: Costa. O pessoal tá falando que é clima. Hã? Deixa eu ver aqui, ó. Quem mandou a alôzão pra mim? Ô, Fábio! Fábio Muniz também tá com a gente, mandou aqui clima. Já já eu respondo aqui, viu? Se é, se não é. Alô!
1: Bom dia, bom dia, bom dia, bom dia! Oi. André Luiz! Bom dia. Bom dia, ouvinte mais! Bom dia a você! Tá conectado na maior rádio FM aqui de Itanhaém. Assim como eu, Fábio Muniz.
0: Ô,
1: assim
0: Fábio!
1: Como todos. Ligadinho na Mais FM, nosso amigo André Luiz, nosso amigo Vini e também no nosso amigo Kaique, a tardezinha.
0: Isso! Grande Fábio! Fábio já já, é? Já engatou o namoro, rapaz, pensa. E Fábio, um abraço, Fábio!
1: E eu tô passando aqui pra desejar uma excelente quinta-feira, com muita paz, né, com muita saúde, com muito progresso. Eu sigo aqui na minha recuperação, André Luiz, legal. Já tô colocando o meu pé no chão, dando meus primeiros passos.
0: Graças a Deus.
1: E logo, logo a gente vai estar numa campanha pra poder comprar a nossa prótese.
0: É isso,
1: importante.
0: E aí
1: eu vou pedir ajuda de vocês, ajuda dos ouvintes,
0: para
1: que a gente possa conseguir junto essa prótese e voltar, né, a surfar, a fazer o nosso salvamento, né, fazer a nossa vida normal. Valeu, bom dia, bom dia!
0: Grande abraço!
1: Tá bom demais!
0: Grande abraço, Fábio, boa recuperação, meu irmão, um abraço pra você, viu? Tá sendo bem cuidado, menino lá. Ah, quem mais? Falou clima. Será que é o clima? A palavra misteriosa de hoje? Não sei não, viu? Quem mais aqui? Ô, Lenilda, bom dia pra Lenilda também com a gente. Obrigado. Quem mais? Alô, manda.
2: Bom dia, André Luiz.
0: Oi, bom dia.
2: Esse tempo, hein? Rapaz. Será que sábado e domingo vai fazer um sol pra nós?
0: Vai fazer solzinho. Queria
2: ir pra praia vender sorvete, hein?
0: Bora vender sorvete. Então vai fazer um bom dia no sábado e domingo, viu?
2: Porra, não vejo a hora. Tô eu aqui em casa, tem um colega aqui, o Cláudio.
0: Cláudio.
2: Coloca um Raça Negra pra nós escutar aí, por favor, André. Fica com Deus.
0: Tamo
2: coloca
0: junto.
2: Na promoção, mano.
0: Mano, bora aqui, bora, meu amigo Edilson Rocha. Sempre com a gente, obrigada. Valdineia também, lá do Jardim Talmari, com a gente. Ô, Valdineia, bom dia. Alô, meu amigão Pena Azul, também acabou de mandar mensagem do Pena Azul aqui, ó. André Luiz, toda a equipe, bom dia. Tamo junto, Pena Azul, já respondo você aqui fora do ar. E mais aqui, a Vanderleia do Jardim Coronel. Ô, Vanderleia, minha amiga Leia lá do... Hã? Ah, lá do Jardim Coronel, a Vanderleia. Beijo pra você. Quem mais aqui? Alô, bom dia. Bom dia.
3: Bom dia, bom dia, bom dia, meu prefeito. Bom dia, André Luiz. Bom dia, Vini.
0: Tamo
3: bom dia
0: junto.
3: A todos. Tá mais FM sintonizado aqui. Aqui em São Paulo, tô em casa hoje, fazendo aquele cafezinho.
0: Ei, meu amigão.
3: E aquela preguiça de sair, hein? Tem os compromissos, mas sem sair. É isso mesmo, né? Hoje é quinta-feira? É quinta-feira, né? Já torcendo pra chegar sexta. E aí, o clima, como tá, rapaz? Vendo as previsões, não vai estar tão sol, nem muita chuva.
0: Mas vai ser um dia
3: final
0: firme.
3: De semana aí pro litoral. É isso aí, André.
0: Vai ser
3: um abraço,
0: firme.
3: Tamo junto. Boa quinta-feira pra nós aí. Toca a música aí pra nós aí, tamo aqui ligadinho. A Mais FM é bom demais.
0: Tamo junto, meu parceiro, obrigado. Bora aqui, bora. Quem mais aqui, deixa eu ver. O pessoal tá mandando mensagem aqui na Rádio Mais. Grande, meu amigo Cosme, da cidade Tiradentes, em São Paulo, vindo a gente também. Quem mais aqui, ó? Ah, tem muita gente mandando mensagem, já tem todo mundo aqui, ó. A Sandra do Corumbá também. Oi, Sandra, bom dia pra você também, ótima quinta-feira. A Mônica do Sabaúna também, quero participar do sorteio. Beijo, Mônica! A Luana do Cibratão também, André Luiz. No trabalho, sempre com a Mais, viu? Um dia abençoado a todos vocês. Não esquece de me colocar nas promoções de hoje, a Luana do Cibratão. Um beijo, Luana. Deus abençoe seu dia. Obrigado, menina. A Aline Novaes também com a gente. Estou 100% na Rádio Mais. Obrigado. A Rosângela do Corumbá também participando com a gente. Oi, Rô. Sandro Alves. Também André Luiz. Bom dia a todos os ouvintes da Rádio Mais. Tá na Mais, tá bom demais. Quem mais aqui? Deixa eu ver. A Thaís do Morama. Quintou, André Luiz. Ligada na Rádio Mais. Excelente quinta-feira pra todo mundo aí. Toca Gustavo Lima. Como que fala de amor, é isso? Do Gustavo... Ah, ele gostava Mioto. É do Gustavo Mioto essa aí, produção, né? Do Lima, não. É do Mioto. Ela falou, né, Luiz? A palavra misteriosa. Clima ou calor? Eu acho que ninguém acertou ainda, hein? Nossa senhora, não é essa aí. Eu acho que não é. Maria Júlia do Moarama. André Luiz, eu acho que é chuva. Dia abençoado pra todo mundo aí. Obrigado. Gabriel Moura também. Seria o calor, André Luiz? Abraço. Faz parte do tempo... Palavra misteriosa com 5 letras. Manda aí, ó. com 5 letras, hein? Daqui a pouquinho a participação aí da nossa amigona. Deixa eu ver aqui, ó. Gabriele. Oi, Gabriele. Beijo pra você lá do Cidratel 2 em Itaim. Já manda sua música aí. O seu alusão também. Ela tá se declarando aqui, ó. Olha que chique. Não é fraga, não. Quem mais? Alô, Maria. Jardim. Coronel também com a gente. Alô, Nelsinho. Anair também com a gente. A Solange. Oi, Sol. Alô, Maria. Da Praia dos Sonhos também. A nossa amigona Zefa. Selma Cida. Alô, Claudinha. Fátima. Quem mais aqui? O Rafael também. O Gilbertão. Alô, Cícero. Bom dia. Claudinha do Guapurá também. Alô, Vagnão. Alô, Ivan. Rapaz, é tanta gente aqui. Manda mensagem. Vai mandando mensagem. São mais de 200 mensagens aqui. Lembra dessa aqui, ó. Lembra dessa aqui, voltando ao passado?

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19: É hora de ser feliz. 10 horas e 19 minutos em todo o litoral. 19 graus, hein? Pra 20 graus já já, né? Daqui a pouquinho tem o tempo e a temperatura pra você também. Vai mandando seu alôzão aí, manda!
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3: 10 horas e 23 minutos em todo o litoral. Bom dia pra você, obrigado aí pelo carinho. Bora aqui, bora meu povo. Olha, de volta aí, prazer imenso, André Luiz. Essa manhã de quinta-feira, ensolarado, pouquinho, né, meio nublado ainda. Pai, o sol já foi embora de novo. Eu tô olhando aqui, ó, será que o sol volta ou não volta? Vamos torcer, fazer uma figuinha aqui, ó, pra que o sol possa voltar a reinar, viu? Fala pra mim aí, onde você tá ouvindo a rádio? Tá ensolarado hoje aí, sim ou não?
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3: Aqui onde está a rádio, tô olhando pelo nosso janelão aqui, ó. Tá nublado de novo, né? Abriu o sol, meio tímido hoje. Olha, falar pra você que o clima de hoje, nesse dia 24, quinta-feira, quase finalzinho do mês já, né? Olha, máxima de 22 graus hoje. Mínima de 18, tá nublado com chuva aí a qualquer momento, com garoa. Diminuição também de nuvens à tarde e à noite, viu? Noite também com muitas nuvens. Então vai ser a máxima de 22, 23 mais ou menos aí. Essa sensação térmica. Falar pra você que amanhã, sexta-feira, já melhora o tempo, viu? Sol, vem o sol aí com muitas nuvens também durante o dia. Períodos de céu nublado, mas amanhã o tempo firme, não chove amanhã, graças a Deus, viu? Graças a Deus. Sabadão também não chove, tem sol no sábado, nuvens também, mas também não chove, máxima de 24 graus no sabadão. Aí domingo também, mesmo molde, viu? Pode ser que dê uma garoa aí, uma chuvinha e tal, tal de coisa. Só no final da tarde, viu? Com pancadas de chuva aí, mas o tempo também é mais firme do que chuvoso. Segunda-feira também, viu? Sol com muitas nuvens, céu nublado também. Aí na terça-feira vai ser bom, tempo também na quarta-feira. A previsão de chuva entre quarta e quinta-feira da semana que vem. Aí vem o pé d'água de novo, viu? É chuva o dia inteiro. Aí vai chover 2 dias da semana, 3 aí, ó. Nossa senhora. Ó, a previsão que eu tô vendo aqui, ó, no meu mapa, é de mais chuva do que sol, viu?

0: É, ri pra não chorar, meu povo. Ri pra não chorar. Né?
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0: Fala a verdade. Pra onde vamos parar com tanta chuva? É um pato na lagoa. Ó, a palavra misteriosa de hoje. Faz parte do tempo com 5 letras. Tem gente que gosta, tem gente que não gosta. Rapaz, eu gosto, viu? Eu gosto também. Tem dia que eu gosto, dia que eu não gosto. Faz parte do tempo com 5 letras, rapaz. Tem tanta coisa. Tanta coisa. O pessoal falou clima aqui. Clima não é. Não é clima, hein? Já tira da cardeneta aí, ó. Quem mais aqui? Alô, bom dia. Ô, Maria! Bom dia, Maria. Tudo bem, Maria?
2: Bom dia, Zé Luiz. Aqui é a Maria do Coronel.
0: Ô, Maria!
2: Passando para desejar um bom dia para todos nós. Deus abençoe toda a nossa família.
0: Amém.
2: E a palavra é clima.
0: Clima, mas não é o clima.
2: Deus abençoe.
0: Não é clima, minha amiga Maria. Maria, mas você é Maria. Mas você é Maria, não é? É Maria do Coronel, isso. Maria do Coronel. Beijo pra você, Maria. Deus abençoe seu dia. Obrigado, viu? Quem mais?
3: Bom dia, André Luiz. Aqui é Nair da Pousada Belas Artes.
0: Ô, Nair.
3: Eu acho que é a chuva, né?
0: Você acha?
3: Que tem gente que gosta, tem gente que não gosta. Eu mesmo não gosto.
0: Aí?
3: Tô quase criando raiz aqui na pousada.
0: É.
3: Então, eu acho que é a chuva.
0: Eu acho que é a chuva.
3: E quero oferecer a próxima música pro meu filho Jean Lucas.
0: Jean Lucas.
3: Pro Antônio Carlos. E para todos os ouvintes da Rádio Mais. E para vocês também aí, tá bom? E me coloca nas promoções. Beijo.
0: Beijo.
3: Amo essa rádio. A Rádio Mais tá sempre no meu coração.
0: Ô, Melindona!
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0: Eita, ó, fico feliz da vida, viu, Nair? Um beijo, pessoal da Pousada Belas Artes. Atendendo bem todos os turistas aí da região, né? Que vem pra cá, vem curtir. Vai lá na Pousada Belas Artes. Alô, Nair, beijo pra você. Obrigada, Solange. Oi, André Luiz, é sol. Tô te ouvindo, viu? Meu pai disse que é calor, a palavra misteriosa. Eu nem ouvi as dicas ainda. A dica é o seguinte, tem gente que gosta, tem gente que não gosta, faz parte do tempo. Tempo é dinheiro. Não, essa não tem nada a ver. Não é. Faz parte do tempo, 5 letras. Palavra misteriosa. A pessoa falou clima, não é clima. É uma palavra que nós usamos sempre aí, ó. É? É fácil hoje, né? Tá difícil não, hein? Alô, bom dia, quem fala? Tá na Mais, tá bom demais?
4: Oi, bom dia, André Luiz.
0: Bom dia.
4: Eu acho que a palavra é calor ou chuva.
0: Calor ou chuva, mas tem mais aí, hein?
4: É a Maria da Praia do Sonho.
0: Ô, Maria, beijo pra você, Maria. Deus abençoe você, obrigado. Obrigado. Rapaz, ninguém vai acertar hoje, mas é possível. vamos ver quem mais. Alô, bom dia. Bom dia.
5: Esta quinta-feira...
0: Peraí, volta lá.
5: Bom dia, André.
0: Oi.
5: Tudo bem?
0: Tudo bem,
5: passando
0: você?
5: Passando para desejar esta quinta-feira iluminada, abençoada para todos nós,
0: ô,
5: né?
0: Ô, Zefa!
5: Um beijo.
0: Tava sumida, hein, Zefa?
5: Fica com Deus. Um abraço para minha amiga Célia, para minha amiga Creuza, também lá do Asas.
0: A Creuza
5: tá ligadinha
0: também
5: te ouvindo.
0: Obrigado.
5: E gratidão por mais um dia.
0: Mais
5: que
0: um
5: Deus
0: dia.
5: Abençoe todos nós. Vamos que vamos. Vamos na fé e Deus no controle de tudo,
0: eu
5: né?
0: Eu acho também.
5: Um abraço pra você, pro Vini, pra todos aí.
0: Obrigado.
5: Toca uma música aí boa pra mim. Retrovisor.
0: Um
5: cheiro no coração.
0: Cheiro, mulher.
5: E o sol, e a chuva. Vamos, vamos.
0: Ela falou que é o calor aí, mas não é. É calor ou não é, produção? Vai. Manda aí, manda. Não, não é calor. É a palavra é clima, também não é clima. Tá funilando aí, ó. Tá? Já tô desvendando a palavra, já, viu? Faz parte do tempo. 5 letras. Alô, Selma. Bom dia, André Luiz, tudo bem? Bom dia, abençoado pra todo mundo aí. Selminha, lá do Corumbá também com a gente. A Cida do Savoy. André Luiz, eu acho que, olha, faz parte do tempo. Abençoada quinta-feira. A palavra secreta é a idade, ela falou. Viver ou horas? Será, minha amiga Cida? Sei não, hein? Sei não, hein, Cida? Cida é a mãe de Ná. Ela é vidente. Mas eu acho que você não acertou dessa vez, não, viu, Cida? Eu acho.

0: acho. Mas daqui a pouco eu tenho a resposta aí. Daqui a pouco eu vou eliminando as palavras aqui, viu? Vou eliminando aí, fica ligado. Alô, bom dia, quem fala?
1: Bom dia, Dramis.
0: Oi.
1: Tudo bem com você, meu bem?
0: Ô, minha amiga Fátima, sumida.
1: Saudade de falar com você, meu amigo.
0: Você sumiu, menina.
1: Me coloca nas promoções, tá? Você viu aquele negócio pra mim?
0: Ah, sim, vou ver pra você aquilo lá. Eu não lembro qual que era mesmo. É tanta gente que me pede a sua aqui. Pera aí, deixa eu ver no meu papel aqui. Tá tudo anotado aqui, Fátima. Deixa comigo. Eu vou dar uma olhada aqui, viu? É? Ah, entendi. Pera aí então, o Vini vai falar com você, tá bom, minha amigona? Deixa. Alô, bom dia!
2: Bom dia, Zé Luiz. E o Rafael do 9PAM.
0: Fala, Rafa!
2: Uma boa quinta-feira pra nós, abençoada.
0: Tamo junto.
2: Vim trabalhando, vim na Rádio Mais, montando umas ferragens. Queria pedir a música aí do Gustavo Lima, Retrovisor. Uma ótima quinta-feira a todos. E minha rádio é mais, é muito mais.
0: Ô, meu amigão Rafael Souza, um abraço pra você. Bom trabalho, meu amigão, viu? Boa sorte aí, uma quinta-feira abençoada pra todos nós aí. Obrigado por estar sempre ouvindo a Rádio Mais, nos dando essa oportunidade. Eu fico tão feliz, gente, quando você liga na Rádio Mais. Você tem várias opções, né, pra poder ouvir, pra poder tá fazendo seus afazeres e curtindo a Rádio Mais. Eu fico muito feliz, obrigado por nos aguentar sempre aqui, ó.
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0: Não pisa no rabo do gado, rapaz, para com isso. Quem mais mandou uma homenagem aqui? Deixa eu ver, ó. Mandaram uma homenagem bonita aqui, ó. Deixa eu ver, a Gabriele. Oi, Gabriele, tudo bem? Lá do Cibratel 2, já bota pra gravar aí, ó. André Luiz, me chamo Gabriele, do Cibratel 2. Quero oferecer uma música, Princesinha Mandona, do Zeneto Cristiano, para o Lucas, que trabalha na Borges Contabilidade. Ô, Lucas! Hoje completamos 10 anos juntos, é isso? 10 aninhos juntos aí, olha que beleza, o casal maravilhoso. Beijo pra você, Gabriele. Também aí o Lucas. Um abraço pra vocês, viu? Casal maravilhoso. 10 anos aí, né? Não é 10 dias não, viu? Não é nem 10 meses também, são 10 anos. Um abraço pra você. Ela pediu uma música legal aqui com o Zeneto Cristiano. Bora!
4: Bora cantar?

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2: Muito bem, de volta. Tá chegando pra você o horóscopo do dia, nesta manhã de quinta-feira. O restante, né, pra você de Libra. Alô, Libriano, Libriana. O Sol em seu signo favorece as escolhas pessoais e novas prioridades. Reserve também um tempo para você e para quem você ama, viu? Bom dia, você de Escorpião. Olha, o clima é favorável para o amor e para demonstrar os sentimentos. No trabalho, criatividade pode ajudar e resolver todo tipo de problema, você de Escorpião. Bom dia, você de Sagitário. Assuntos familiares podem ocupar o seu tempo, viu? Isso mesmo, e principalmente a sua atenção. Se houver mudanças de planos, mantenha a calma, você de Sagitário. Bom dia, você de Aquário. Comunicação é a palavra do dia. Confirme informações antes de tomar qualquer decisão importante, você de Capricórnio. Bom dia, você de Aquário. É bom você avaliar, viu, os seus gastos e as prioridades também. Nem tudo que parece urgente realmente precisa ser resolvido hoje, você de Aquário. Pés no chão, vai pontuando aí o que você precisa resolver, tá bom? E para você de Peixes, a Lua está no seu signo hoje, aumentando a sua sensibilidade de intuição. Olha, evite agir apenas pela emoção, viu? Vai sempre pela razão hoje, você de Peixes. Amanhã tá de volta mais um horóscopo do dia na Mais FM, a mais ouvida em toda a região. Olha o Zezé de Camargo e Luciano na Mais Ouvida. Vai participando aí, ó. 3427-2325. Tá na Mais, tá bom demais, bom dia.

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1: 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Tá na Mais, tá bom demais. 10 horas e 54 minutos em todo o litoral. Vai mandando mensagem aí, ó, no 3427-2325. Tudo bem com você por aí, tudo certo? Vai mandando o seu alusão, hein? Manda seu alusão aí, ó, deixa eu ver. Hoje a palavra misteriosa contendo 5 letras. É, vamos lá então, rapidinho aqui, ó. Contendo 5 letrinhas. É, faz parte do tempo. O que mais aqui, ó? Tem gente que gosta, tem gente que não gosta. Rapaz do céu. Que pergunta é essa, hein? O pessoal tá falando que é o clima. Falaram que é o calor também. Mas não é, hein? Quem mais aqui, ó? Deixa eu mandar um grande abraço. Oi, minha amigona, tudo bem? Deixa eu ver aqui a Claudinha também ouvindo a gente. Oi, Claudinha do Guapurá, um beijo pra você, bom dia. Alô, Cícero, tudo bem? André Luiz, que bom que o sol brilhou hoje. Olha, a palavra misteriosa é a chuva, viu? Um abraço a todos os ouvintes. Sou Cícero aqui do Gaivota. Rádio Mais é que nos alegra todos os dias. Tchau, obrigado. Grande Cícero, viu? Grande Cícero, um abraço pra você, meu irmão. Tudo de bom, viu? Quem mais aqui? O Wagner Mena. Bom dia, André Luiz, tudo bem? O Wagner Mena é o rei do abacate. Não é verdade? É o rei do abacate mesmo, literalmente. Pensa, o cara que tem a plantação de abacate na casa dele lá. Um abraço! Coloca uma música aí, Menos é Mais. Me coloca nos sorteios. Sempre ouvindo a gente. Obrigado, Magnão. Bom trabalho pra você também, viu? Quem mais? Alô, bom dia. Manda, manda.
2: Luiz, beleza? Vamos subir até o 2.
1: Oi, Ivan.
2: Fala pelas promoções aí, meu querido.
1: Tamo junto.
2: Manda um abraço pro meu amigo Paulo Munhoz.
1: Paulão.
2: Meu amigo Eric.
1: O Eric também.
2: E a todos aí. Fala pelas promoções. Eu acho que a palavra é...
1: Você acha? Qual?
2: É clima também.
1: É clima? Você acha que é clima?
2: Ou temperatura.
1: 5 letras. Alô, bom dia.
3: Bom dia, André Luiz. Aqui é Gilberto Cibratel.
1: Oi, 2.
3: A palavra-chave é sol.
1: E vai Corinthians.
3: Coloca nas promoções aí. E vai Corinthians. Oh. Tamo junto, só dá a Rádio Mais. É. Nós.
1: Sobe a mão. É, que mais aí?
3: Palavra-chave, eu errei. Eu ia falar calor. Falei sol. É calor.
1: Calor. Será que é calor? Sei não, viu? Sei não. A Mônica do Sabaúna mandando aqui chuva. Menina do céu. O pessoal tá falando chuva, calor. Será que é Mônica do Sabaúna? Beijo. Aí ia ser muito fácil. É a chuva, produção. É a chuva. É? Já eu falo pra você, peraí. Alô, bom dia.
4: Bom dia, meu prefeito, André Luiz, nosso futuro prefeito aí.
1: Bom dia.
4: Meu prefeito, coloca nesse sorteio aí, meu prefeito. Tá sendo ganho mais prêmio da rádio, hein? Tá difícil, hein? E toca o berrante aí.
1: É.
4: O Chico da Chagação, mano. O chefe dos bois do Ceará. O chefe dos bois, o chefe dos bornos.
1: Bora, Marquinho, um abraço. Obrigado. Quem mais aí? Manda.
5: Bom dia, meu negócio. Bom dia, tudo bem? Como vai, hein? Quintou, vamos que vamos.
1: Hoje, quinta-feira, hein?
5: Ó, essa palavrinha misteriosa, eu acho que é antes.
1: Antes?
5: Faz parte do tempo, né?
1: Eu acho que é.
5: E se possível, põe uma música pra gente aí do Rick Renner, filha.
1: Bora.
5: Beleza? Ou então, Bruno e Marrone. Valeu, obrigado e um bom dia.
1: Ô, meu amigo Christopher, um abraço. 10h58 a mais, valeu, tamo junto. Rapaz, o pessoal tá mandando vídeo. Alô, bom dia.
6: Porque tem 5 letras. E tem gente que gosta, tem gente que não gosta. Eu gosto, mas também não gosto muito.
1: Que, minha filha?
6: É, porque isso não vai ficar muito quente. Prefiro o frio, ficar debaixo das cobertas. Oi, é demais. Eu acho que a palavra de hoje é verão.
1: Verão.
6: Tá bom, eu acho que é verão.
1: Só, olha só, mandou bem aqui, verão. Olha, mandou bem, Agatha. O que mais aqui, ó? Faz parte do clima? Pode ser que seja, hein? Pode ser que seja. Alô, bom dia.
7: Ô, André, deixa eu te mandar aqui com 5 letras. Cara, tem vários, né? Tem várias palavras aí nesse tempo, mas eu que uns gostam, outros não gostam, né? Eu gosto. Pra curtir uma praia é gostoso, né? Tomar gelada. É o calor, né?
1: Mas é o calor, mas não é o calor.
7: É o calor, né?
1: É o calor.
7: Tem outras palavras, mas só vale uma, né?
1: não é o calor, gente. Não é o calor. Acho que ninguém acertou ainda. Eu acho que ninguém acertou ainda não, hein? Ai, meu Deus do céu. Vamos lá. Bom dia, André Luiz. Excelente quinta-feira. Palavra misteriosa com cinco letras. Seria a chuva? Toca aí, Raça Negra. É o Paulo do Morama. Alô, Paulão, lá do Morama. Obrigado aí pelo carinho, pela sintonia. Tamo junto, Paulo. Tá trabalhando hoje, firme e forte.
8: Potência.
1: Porque é a chuva. A chuva não é, hein? Não é chuva. Ih, rapaz, agora me embananou tudo aqui, ó. Cinco letras, faz parte do tempo. Manda uma música pra mim, escolhe aí, André Luiz. A Clarice, a costureira, a famosa costureira, né, Clarice? Beijo pra você, minha lindona. Quem mais aqui? O Ranieri também tá aqui com a gente, mandando bom dia. André Luiz, ilumine a... Eu acho que é a chuva, ele falou, eu acho que é a chuva. Quem mais aqui, ó, manda.
9: Bom dia, André Luiz.
1: Oi.
9: Daniel do Iemanjá.
1: Ô, Daniel, tudo bem na luta?
9: É. A resposta é... É o Ninho.
1: É o Ninho.
9: É o Ninho.
1: É o Nino. É o Nino.
9: Agora, se não for o Ninho.
1: É Ninho. É o Ninho, mas cinco letras, Daniel. Cinco letras.
9: É Sol.
1: É Sol. Mas Sol tem três letras, meu filho.
9: Aproveitando. É. E quero pedir uma música com Tim Maia.
1: Tim Maia.
9: Vim de Apontal.
1: Olha que beleza. Um abraço pra você. Tamo junto.
10: Bom dia, André Luiz.
1: Oi.
10: Bom dia, Rádio Mais. André Luiz, estou todo estragado hoje. Misericórdia.
1: Tá estragada hoje, mulher. O que aconteceu?
10: É. Eu acho que o meu espírito sai de noite pra beber cachaça, porque não é possível.
1: O espírito.
10: Aí, sabe, eu nem bebo, nem gosto de bebida, só pode ser ele, não tem outros.
1: Ela falou que o espírito saiu, bebeu e voltou. Ela não bebe, só tá uma ressaca desgranhenta.
10: Mas além do tempo estar desse jeito, que eu ia falar outra coisa, o tempo, né? Abençoado, vai, digamos, né?
1: Digamos, tá. Mas mais ou menos, tá mais ou menos, hein?
10: Só de estar vivo já tá ótimo, né?
1: É isso.
10: E bora, bora, bora, pra mais uma quinta, que venha sexta, que venha sábado, que venha domingo, que venha, que venha. E a gente estando forte. Na verdade, é isso que importa.
1: Com
10: e
1: certeza.
10: A minha amiga Nair fala bem, hein? Eu gostaria de falar assim, eu não consigo. Parabéns, viu, Nair? Beijo.
1: Ô, minha lindona, você sabe falar assim, ó.
10: Ah, eu acho que essa palavra aí tem tempo só quando você casar. Porque tem gente que gosta e gente que não gosta. Eu acho que não é nada com tempo assim de coisa. É um negócio assim. Pra mim é casar.
1: Casar? Casar.
10: Tem gente que gosta e gente que gosta. Eu, por exemplo, tô correndo a léguas.
1: O que, minha filha? Vou casar? Casar com quem? Ela quer arrumar um namorado. Vou arrumar um namorado pra Arlete. É, alguém se interessar aí, manda mensagem pra mim, viu? Acho que ela é solteira lá, eu acho. Eu já tô arrumando um marido pra ela aqui, ó. Deixa comigo. Rosimeire! Oi, Rosimeire, bom dia, André Luiz. Que, olha, que esse dia seja maravilhoso pra todos nós. Me coloca nas promoções. Onde que é a feira hoje? Onde que é a feira hoje?
8: Potência!
1: É no América ou no Morama? Onde que é? Eu acho que é lá hoje a feira, não? Beijo pra você, Rose Pimentinha! O que mais aqui, ó?
11: André Luiz, a palavra deve ser idade.
1: Idade? Olha, mas tem gente que gosta e tem gente que não gosta.
12: Bom dia, bom dia, bom dia, André Luiz.
1: Bom dia!
12: Tudo olha, bem? O sol querendo sair, mas as nuvens não deixam.
1: Tô brincando.
12: Aqui é Marineuza, da quarta agência.
1: Ô, Marineuza.
12: Eu acredito que a palavra-chave de hoje seja vento.
1: Vento. Olha, uma palavra forte, hein?
12: Um beijão pra você, um ótimo dia pra todos.
8: Potência.
1: Vamos lá, gente, vamos lá. Acho que ninguém acertou ainda. Vamos lá, eu acho. Alô, Fabiana Salles, André Luiz, palavra misteriosa. Clima. Já falei que clima não é o clima. Não é o clima. Você que tá mandando mensagem aí, manda. Manda mensagem de áudio também. É? Vamos participar com a gente que tem sorteio hoje, não mais. Daqui a pouquinho tem a participação da Cleusa do Oasis. A Letícia, alô Claudião, a Solange também, a Bel, a Lígia, a Maria, a Lia também.

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7: Muito bem, de volta, 11 horas e 14 minutos. Tudo bem aí? Tá mais ouvida. Hoje tem prêmios, hein? Um sorteio pra você na Mais. Olha, Ana Castela.

0: 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Ei, Gustavo Lima. Tá na mais, tá bom demais. Agora 11h19. Nossa senhora, como passa o tempo, né, gente? Passa demais o tempo e você mandando mensagem aqui, ó. Através do nosso WhatsApp, que é o 3427-2325. Manda seu alôzão aí, não mandou ainda? Então manda lá, ó, no 3427-2325. Quem tá comigo aqui rapidinho, na manhã da mais. Alô, Cleusa, lá do Oi, bom dia.
1: Bom dia, André Luiz.
0: Tudo bem?
1: Quintou, né?
0: Quintou hoje.
1: Passando por aqui pra deixar um abraço pra você, pro Vini, pro Kaique.
0: Pra você também,
1: pro Jefferson, pra todos que fazem parte aí da Rádio Mais.
0: Obrigado.
1: E um abraço pra Zefa, que eu acabei de ouvir a Zefa aí me mandando um abração. Pra Célia, que é minha vizinha, pra Cida, minha amiga, e pra todas as minhas amigas que estiverem me ouvindo.
0: Legal.
1: Que não são todas, tá?
0: Ah,
1: e
0: não?
1: Nem posso falar o nome de todas, porque senão nós vamos ficar amanhã todinha falando o nome das amigas. Tá bom, meu lindo?
0: Beijo
1: bom
0: pra
1: dia,
0: você.
1: Obrigado. Tudo bom pra você, tá bom?
0: Obrigado.
1: E não vou responder a perguntinha que nem sei, André.
0: É, não sabe?
1: Então, tá bom? Um abraço, beijo, beijo.
0: Beijo,
1: tchau, tchau.
0: Obrigado.
1: Minha água é mais e mais.
0: Sempre mais,
1: tchau, tchau.
0: Cleusa, um beijo, minha amigona Cleusa. Sempre tomando aquele café da manhã, sempre ouvindo a Rádio Mais. Obrigado, a Letícia. Oi, Letícia, tudo bem? Pessoal do Almoxerifado da Saúde. Olha que legal, pessoal ouvindo a gente lá no Almoxerifado da Saúde. André Luiz, tô aqui, ó, sempre ouvindo a Rádio Mais. Estou aqui no Almoxerifado da Saúde, ouvindo vocês. Obrigado. Olha aqui, cada um tem uma opinião sobre a palavra misteriosa de hoje. Olha, o Fernando falou aqui que é garoa. Olha, boa. A Letícia falou que é vento. Coloca a gente aí nas promoções, hein? Beijo, Letícia. Um abração também lá pro Fernandão. Sempre ouvindo a Rádio Mais.

0: Eu acho, né? Ora!
1: Ora!
0: Será que é? Bora lá, tomara que eu venha, né?
1: Tomara!
0: Beijo, beijo, coração pra todos vocês, viu? Uma ótima quinta-feira abençoada aí pra todos nós.
1: Minha amigona, um beijo! Deus abençoe você.
0: Agora, Andrezão, vou falar uma coisa pra você, viu? Se depender do tempo pra me casar, eu no caso não.
1: No caso não?
0: Vou sorteiro. Isso? Se a palavra for casar, é eu mesmo. Quer casar não, pode passar o tempo que for.
1: É. Tem gente que pensa assim, viu? É, pra que casar, né? Quantos uns casam, outros separam. Então, pera aí, pensa positivo, viu? Tem gente que não quer casar, não, viu? Tem gente que não. Alô, Claudião da CESP, sempre com a gente. Obrigado, Claudião. Tamo junto. A Solange falou: André Luiz, a palavra é vento. Sei não, viu? Sei não, hein?
2: Fala, André Luiz, galera da Mais. Deixa eu falar, cinco letras, é vento, tem gente que gosta, tem gente que não gosta.
1: Vento, ventania, mas quem gosta de vento? É, faz parte do tempo. Ó, mais uma dica aí, ó, é algo legal, algo bacana. Você sente.
2: É gostoso, quando o telhado não tá voando, né? Denis Nogueira dos Faróis, valeu!
1: Um abraço, Denis Nogueira, tamo junto. Joguei uma opinião, não, joguei uma dica aí, ó. Quem não pegar agora essa dica...
3: Potência!
1: Não pega mais, viu? Um abraço, alô, Sandra do Savoy, bom dia, André Luiz. Toca um pagodinho pra nós aí, ouvintes da Rádio Mais. Palavra misteriosa é vento. Ô, Sandrinha do Savoy, beijo.
4: Bom dia, bom dia, meu amigo André.
1: Oi.
4: Como você tá, meu irmão?
1: Tô bem, graças a Deus.
4: Firme e forte.
1: E você?
4: Ó, a paçoca... Tamo junto e misturado, hein? Bora Kaique, bora Vini,
1: tá todo
4: todos guerreiros da Rádio Mais aí.
1: É.
4: Bora Fábio Muniz.
1: Grande Fábio.
4: Bora filhote do Coronel.
1: Grande filhote.
4: Bora Esboladão, Dona Alice lá da Prainha.
1: Dona Alice também.
4: Bora Manuela.
1: Grande Manuela.
4: Grande Marama, Dona Alice lá da Rio do Poço. Meus afilhados, Henrique Pedro.
1: Tamo junto.
4: Matheus.
1: É.
4: A luta não pode parar, bora Raimundo, cuida.
1: Ei, Raimundo.
4: A palavra chave agora é garoa.
1: Garoa.
4: Garoa, bora que bora. Tamo junto, misturado, minha rádio é mais. Põe a promoção aí, hein? Salve pra família Manjá, vai Corinthians sempre. Tamo junto e misturado. Forte abraço aí pra família lá do. Lá do Mercado Saman, tudo gente boa lá. Bora que bora, cuida!
1: Cuida, meu filho, vai embora! Um abraço, quem mais aqui? Alô, bom dia.
5: Bom dia, André Luiz, aqui é o Silvio, irmão da...
1: Oi, amigão Silvio.
5: Eu quero ver se é uma música pra todos da rádio, pra Demi Lloyd, pra todos os ouvintes da rádio. Aqui é o Silvio, foi eu, sorteio, Vini.
1: É o Vini, o Vini aqui virou, virou André Luiz. Só tem maluco nessa rádio, não é possível. Pelo amor de Deus. Ô, Lígia, a palavra deve ser nuvem. Ah, eu vi uma estrela. Uma nuvem, cadê aqui, ó? Palavra pode ser nuvem. Essa música é do Jean Giovanni, eu vi uma estrela, verdade. Ô, Marilza, Marilza. A Lígia, beijo, Lígia. Tá igual um jacaré, viu? Pensando quando o sol vai vir. Tomar aquele banho de sol. Né? Ó, o jacaré fora da lagoa. Ô, Marilza. É isso? Ô, Marilza, bom dia. André Luiz, olha, Marisa. Marilza aqui do Belas Artes me coloca no sorteio, viu? Hoje eu acho que a palavra-chave é vento, ventania. Será que é vento? Ô, minha amiga Tereza do centro. Bom dia, André Luiz. Palavra será brisa. Olha, boa. E mais aqui? Beijo, Tereza. Pera, deixa eu mandar um beijo pra Tereza lá. Sempre caminhando na hora da praia, né, Tereza? Beijo.
6: Oi, André Luiz, bom dia.
1: Oi, Lia.
6: Hoje tem feira no Moarama e na famosa Cabuçu.
1: Ah, é,
6: menina? Nossa Senhora do Sion.
1: Também tem feira aí?
6: É toda quinta, tem toda essas quinta. Duas feiras.
1: Ó, que benção.
6: Cê, qual que você quer vir, que é mais perto? A daí é mais perto pra você do Moarama.
1: Eita.
6: Ai, um bom dia pra vocês.
1: Bom dia, eu gosto de feira, viu? Adoro feira. Gosto de feira, pastel de feira. Caldo de cana. O que mais tem na feira aí, ó? Hã? Aquele peixinho maravilhoso também. Que é mais fruta, verdura, legumes. É maravilhoso. Tamo junto, minha amiga Lia. Beijo pra você, obrigado. Vai mandando mensagem no 3427-2325. A maior audiência do rádio, olha. Palavra misteriosa com cinco letras.
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0: aqui com o Leandro e Bruno, KLB. A dor desse amor. 11:32. A mais ouvida em toda a região. Obrigado pela grande audiência. Vamos juntos, hein? Prazer imenso, André Luiz, com você.
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2: Mais FM 11:39, bom dia.

0: Tá na mais, tá bom demais de volta. Vai mandando seu alusão aí no 3427-2325. Todo mundo ouvindo a Rádio Mais aí, obrigado. Nessa quinta-feira, o sol apareceu, o céu tá azul. Graças a Deus. Rapaz, tava meio tímido hoje o sol pra aparecer, não é verdade? Tá meio tímido. Agora vai firmar o tempo, graças a Deus.
1: Potência!
0: Hã? Bora que bora, 11h43 a mais. Rapidinho aqui, deixa eu ver quem tá comigo. Oi, André Luiz, me coloca no sorteio de hoje. Lógico. Daqui a pouquinho começa o Vini também aí. É? Na tarde da mais. O que mais aqui? Deixa eu ver. Pera aí, meu filho. Tem informações pra você aqui do Brasil e do mundo também. Do litoral sul de São Paulo também tem informações. Deixa eu falar pra você rapidinho aqui, ó. Rapaz, sabe aquele caso que aconteceu aqui em Mongaguá? É? Quero falar sobre aquele caso que aconteceu. Inclusive tem notícias, tem novas informações aqui, ó. Do cara que foi pego com aquela criança de menor de idade, debaixo do... né? É, debaixo de uma ponte ali em Mongaguá. Rapaz, que coisa. Foi em Mongaguá, não foi? Deixa eu ver aqui. Que cidade foi? Ou foi no Guarujá? Ai, meu Deus do céu. Pera aí. Deixa eu pegar a notícia aqui, ó. Eu tava lendo agora há pouco, produção. Tá dando um rebuliço nesse caso. Por conta que, né? A justiça seja feita, viu? Por mais que tenha as imagens bonitinho, né? Aí o que acontece? O homem que foi preso, né? Por ter feito coisa errada com aquela criança, né? Olha só, o cara, o que aconteceu? Como que a lei do crime, né? Não perdoa esses elementos aí, ó. Que coisa, viu, gente? Olha só, o menino que foi, né, suspeito de estuprar, esse homem foi suspeito de estuprar o menino após levá-lo debaixo de um deck lá na praia do Guarujá. Inclusive foi no Guarujá isso aí, né? Lembra aquela história? O cara levou debaixo do deck, ia mostrar um negócio pra ele lá, enfim, né? O pai ficou lá jogando futebol, ele levou o menino pra fazer o pipi. E um cara da praia lá acabou filmando ele, lembra desse caso? O que acontece? Ele foi preso, viu? Aí, o pessoal da cadeia, né? Os amigos da cadeia deles lá, né? Os amigos dele, viu? E os melhores amigos dele lá pegou ele na cadeia e falou: vem cá, vamos conversar agora. Estamos sabendo do assunto que você pegou o menino aí debaixo do deck lá no Guarujá. Que papo é esse? Aí torturaram esse cabra, torturaram ele na cadeia. E o que acontece? Ele foi levado pro hospital, gente. Ele acabou falecendo, viu? Que coisa. O que é, professor? Vocês estão felizes com isso? É um ser humano, pô, mas tem que... é, mas agora, o cara que é estuprador de criança, a lei chega pra ele, viu? Mas a lei dos homens dentro da cadeia, tá? Torturar o cabra na cadeia e acabou, né, sendo morto aí. E acabou sendo levado pro hospital, mas acabou morrendo. Que coisa, né, gente? Foi lá no Guarujá esse caso.

Aí eu falo pra você, não faça isso, viu? Não faça isso. É verdade? Não fique aí, ó, né, dando a esses psicopatas que ficam dando voz a, né, ao seu instinto. É, né, um instinto mais nojento que... Não fique aí, ó, né, dando a esses psicopatas que ficam dando voz a, né, ao seu instinto. É um instinto mais nojento que seja, é alguém fazer o mal a uma criança, né? Uma criança pequena que tá ainda pra saber muitas coisas da vida, ainda faz maldade, né, gente? Então tem que pagar mesmo. É isso. 11h47 na mais 3427-2325. Palavra misteriosa de hoje, qual é? Qual é a palavra misteriosa? Com cinco letras. Faz parte do tempo. Tem gente que gosta. Também tem gente que não gosta. Você sabe qual é, não? Sabe qual é, não?

0: como é que a gente fica? Como? Como a gente...
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0: Tá na mais, tá bom demais de volta. Daqui a pouquinho começa já o horário político. Ninguém aguenta mais, né? Ninguém aguenta mais, pelo amor de Deus. Deixa eu ver quem tá comigo aqui rapidinho na Rádio Mais. Oi, André Luiz, bom dia, tudo bem? Quero participar das promoções de hoje também, obrigado. Tamo junto. Oi, Sabrina, Sabrina do Corumbá também com a gente, bom dia pra ela, obrigado. Dia abençoado pra você também. Ô, minha amiga Cida, peguei a dica aí, ó, a palavra é brisa. Será que é? Não sei não, viu? Quem mais aqui, ó? Aline também tá com a gente, o André Luiz. A voz de milhões. Quem dera, viu? Quem dera. Bora, quem bora, quem mais, quem mais, quem mais? Tá comigo aqui, mandando um alôzão pra Rádio Mais aqui rapidinho. Oi, bom dia, vai mandando seu alôzão e não mandou ainda? Alô, manda, bom dia.
1: Boa tarde, André Luiz. Boa tarde a todos os ouvintes da Rádio Mais.
0: Mas já é boa tarde já? Não, é bom dia ainda.
1: É a Carla do Bazar, Carla Tereza do Morama.
0: Ô, Carlinha.
1: Queria pedir um pagodinho. Queria participar das promoções, André Luiz. Minha casa é Rádio Mais. Adoro vocês.
0: Obrigado, minha lindona. Beijo pra você. Obrigado. Quem mais? Alô, bom dia.
2: Bom dia, André Luiz, pra você e pra todos os ouvintes.
0: Oi, bom dia.
2: Uma abençoada quinta-feira a todos nós. E eu gostaria de escutar a música do Leonardo.
0: É o Leonardo. Manda aí, Leonardo. Beijo, minha amiga Domingas. Quem mais aqui? Alô, bom dia.
3: Meu amigo, minha mensagem, André Luiz.
0: Cadê a mensagem dele, rapaz? Cadê? Não botaram no ar? Já foi no ar, já, viu, Nelsinho? Vamos voltar aqui de novo. Vai, ó. Repete aí, ó. Repete aí, produção. Pelo amor de Deus. Não perde o fio da meada, hein?
3: Bom dia,
0: oi,
3: meu amigo André
0: dia.
3: Luiz. Bom dia.
0: Bom dia de novo.
3: Quinta-feira.
0: É, bom dia
3: bora
0: de novo.
3: Lá. O tempinho tá começando a melhorar, hein? Final de semana tá chegando.
0: Tá mesmo, tá mesmo.
3: Fazendo passar aquele dia abençoado a você, meu amigo. Muita paz, muita luz, muita energia, muita saúde. Aos ouvintes da Rádio Mais e colaboradores, um grande e caloroso abraço. Aos meus amigos aqui da Praia do Sonho, um grande e caloroso abraço e uma quinta-feira abençoada. E me coloque em todas as promoções. É Nelson da Praia do Sonho.
0: Ô, Nelson, um abraço pra você, meu amigão. Tamo junto, viu? Que Deus.
3: Então, a palavra-chave de hoje, o que tem no tempo é o que a gente tá sofrendo essa semana inteira. É a chuva!
0: É a chuva, falou que é a chuva.
3: Isso aqui é Nelson da Praia do Sonho.
0: Tamo junto, Nelson. Obrigado. Deus abençoe você. Obrigadão mesmo, viu? Que mais aqui, ó? Não vai dar mais tempo? Falta um minuto já. Ô, Vagnão, Vagnão Zulo também tá com a gente. Bom dia.
4: E André, bom dia, tudo bom?
0: Tudo bem.
4: Então, eu ganhei um radinho de uma vizinha aqui, radinho pequenininho. Aí já tá pegando a rádio de vocês, né? Rádio Mais.
0: Que benção. Certo. Tamo junto.
4: É só falta comprar um cabo agora.
0: Isso.
4: Pra jogar no auxiliar dele e da minha caixa acústica, aí dá pra...
0: Ei, tá amigão Vagnão. Um abraço pra você, Vagnão. Tamo junto.
4: Falou, viu? André. Aqui é o Wagner Zulu de Laranjeiras.
0: Ô, Vagnão, abraço. Tamo junto, meu parceiro. Não vai dar mais tempo, gente. Eu vou ter que entrar em rede agora. Com horário político, viu? É impressionante.
5: Bom dia,
0: não acaba
5: André
0: esse trem.
5: Luiz. Eu acho que é névoa.
0: É névoa. Daqui a pouquinho eu volto, viu? É rapidinho. Daqui a pouquinho eu tô de volta aí. Trazendo mais informações. Alô, Edson do Morama também com a gente. Obrigado. Então vamos lá, rapidinho. Me ajuda aí, produção. Me ajuda aí, rapidinho. Vai entrar em rede agora. Rede nacional, aliás, estadual, né? Pra questão do horário eleitoral gratuito. Daqui a pouquinho eu tô de volta, viu? Trazendo mais informações pra você. Participação do ouvinte também. Fiquem ligados na Mais, hein? Porque a Mais é bom demais. Sempre. Já já eu tô de volta, hein? Não sai daí, não.

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0: Tá na mão, está bom demais. Não namora. Alô, Vini!
1: Alô, André Luiz! Tudo bem, André Luiz? Bom dia pra você.
0: Tô
1: você
0: bem. Como ainda? Tô bem, graças a Deus.
1: Tá bem, André Luiz? Que bom, hein?
0: Tava conversando
1: o
0: aqui.
1: O tempo tá melhorando.
0: Tava conversando com o Vini. Eu falei, Vini, o tempo tá ficando bom agora, né, Vini?
1: Isso, tomara, coisa boa.
0: Tomara que não chova mais, graças a Deus. Tomara
1: chega
0: que...
1: Chega de chuva.
0: O sol apareceu, Vini?
1: Tá aparecendo. Parece
0: ou
1: que
0: tá
1: vem o sol
0: tímido.
1: Por aí.
0: Ou tá tímido ainda? Hã?
1: Tá querendo vir?
0: Tá querendo vir?
1: Tá. Começando a clarear nosso dia.
0: Eu daqui a pouquinho tô saindo da rádio aqui, ó.
1: É, você vai sair da rádio?
0: É, vou almoçar, né?
1: Vai almoçar no refeitório.
0: Bonitinho isso. Aí, ó, eu vou ficar igual um jacaré.
1: Por quê? Na lagoa?
0: Tomando banho de sol. Vitamina D.
1: Tá precisando, André.
0: O pessoal fala que é vitamina D. Ó, palavra misteriosa de hoje. Vamos lá. Com 5 letras... Tem
1: cinco
0: gente,
1: letras.
0: Tem gente que gosta, tem gente que não gosta.
1: É. E qual que é a dica, André Luiz?
0: Sinta.
1: Hã? Sinta a presença da palavra.
0: É.
1: Eita!
0: Ó, o pessoal falou algumas palavras aqui, Vini.
1: Não, um monte, né?
0: Um monte de palavra.
1: Ver.
0: Um monte de palavra. Teve horário político agora pra derrubar a audiência.
1: Derruba. Só pra lascar a gente.
0: Olha, Deus, o político só derruba a gente, rapaz. Impressionante. Até no horário político derruba a rádio aqui. Derruba tudo, a audiência.
1: Ninguém aguenta político.
0: Ah, vamos lá então, ó.
1: Conta.
0: Vamos lá então. Pra quem tá ouvindo ainda, alguns persistentes ouvindo aí depois do horário político.
1: Ou volta, daqui a 25 minutos, pessoal. Passa rápido.
0: Mas já voltou, né?
1: Já voltou, graças a Deus.
0: Isso, agora...
1: de manhã, 7 da manhã.
0: E agora vai terminar, eu acho, lá pra semana que vem só.
1: Isso, mas com certeza vai ter segundo turno, né?
0: Sem ser esse domingo. O outro, né, já é o dia da votação, Vini.
1: Graças a Deus. E você já sabe quem votar, André Luiz?
0: Rapaz, ainda não.
1: Ainda não?
0: Eu vou justificar.
1: Aí você não pode reclamar depois.
0: É, eu tenho vontade de justificar, vou passear, eu acho, do domingo. Eu vou em uma escola
1: vai
0: pra justificar. Não é possível, pô. Eu não vejo ninguém assim. Não vejo.
1: Não vejo. Você não vê o candidato que você pensa assim, esse eu boto a mão no fogo, esse eu gosto dos projetos.
0: Eu
1: esse
0: não
1: aí
0: posso
1: vem
0: falar, não. Alguns
1: uma boa até, índole.
0: Alguns até apoio.
1: É.
0: Assim, tipo assim, pode ser que seja uma pessoa que vai dar seguimento aí aos projetos aqui, principalmente da região. Eu penso na região, viu?
1: Isso.
0: Eu penso nos candidatos
1: verdade, né,
0: da região aqui, ó. Quem que tá ajudando mais, quem ajudou menos, quem que vale a pena dar o voto mais uma vez de confiança ou não, quem tá aí, ó, querendo ingressar também na carreira política, pode ser que seja um bom nome. Agora, não adianta você ficar também jogando voto pra pessoa que vai ter meia dúzia de voto também, pô. Não é verdade?
1: Aí você acha que é um descarte o seu voto, André Luiz? Você sabe, tem ideia
0: tem candidato,
1: de que o candidato
0: ó,
1: não vai ganhar?
0: Tem candidato que não tem nem expressão, nem estadual, nem muito menos aqui litorânea.
1: Isso.
0: Entendeu? Não tem expressão. Aí tu sai candidato só pra lançar o nome, pra colocar o nome no ventilador, entendeu? E não sei fazer o que mais.
1: Aí você acha que é um voto gastado à toa?
0: Eu acho. Você devia votar em pessoas que estão aí no cenário político, que tem um bom nome na região.
1: Isso.
0: Que seja um cara forte, uma mulher forte, entendeu? E aí você escolhe
1: você
0: o seu candidato.
1: Você já viu as propostas,
0: é
1: viu
0: isso.
1: Se ele já fez algo pela
0: agora,
1: sociedade.
0: Quando se coloca assim na questão presidencial,
1: diga.
0: Porque as pesquisas estão pau a pau, é direita
1: isso.
0: E esquerda brigando ali o tempo todo. Aí diz a lenda aqui, ó, pelo Instituto de Pesquisa, que vai ter segundo turno. Vai ter segundo turno aí.
1: Provavelmente, né?
0: Lá pelo dia 28 vai ser a votação novamente. Aí fica a direita e esquerda brigando de novo.
1: Isso.
0: E o país aqui, ó, o povo, né, se matando pelo político de estimação. E a vida não é assim, pô. A vida é você pensar no próximo e pensar em si mesmo também, que é importante. Lógico que tá bom pra mim, tá bom pros outros também. Agora, a questão de colocar um político de estimação debaixo do braço e dizer que vai ser mil maravilhas é difícil, né? É muito difícil. Então... Eu penso muito, muito nisso, viu, Vini? É, já deram chance, beleza. Entendeu? Mas eu acho que tinha que alguém novo, sabe? Alguma coisa nova, assim.
1: Oxigenar.
0: Pô, é. Olha, o cara nunca foi candidato, nunca foi político. Vou votar nesse cara aqui, ó. Vamos dar uma chance.
1: Eu acho que no momento nós estamos no.
0: Ei, Manuel!
1: Cuidado aí!
0: Manuel, olha.
1: Ô, Nelson, se você falar isso, o pessoal fica bravo, viu, Nelson?
0: Manuel do céu.
1: Não fala isso na rua, não, que tá bem, ó.
0: Manuel.
1: Tem pessoal que é bravo aí.
0: Manuel, eu vou falar um negócio pra você aqui, ó. Entre eu e você aqui, eu assino embaixo.
1: Olha, André Luiz!
0: Eu assino embaixo.
1: Eu tô nessa barca aí também.
0: Você tá também? Olha! Olha só! Decidiu, viu? Decidiu.
2: Potência!
1: Eu acho que, independentemente de quem nós somos votar, nós estamos numa sinuca de bico, André Luiz.
0: O Denis também mandou um negócio aqui. Eu falei, acho que é legal também, viu? Bacana.
1: Porque pensa assim, você não vê, você vê mais um acusando o outro do que a proposta boa.
0: É isso.
1: Entendeu?
0: É isso.
1: E aí quando você tem a ficha, vamos supor, a sua ficha não é tão limpa assim, quem você vai atacar o telhado do vizinho?
0: É, não tem como, né?
1: Não pode.
0: Mas só fica brigando, quem fez menos.
1: Ah, porque o que tá.
0: Outro detalhe
1: isso.
0: importante. O cara
1: que
0: tava,
1: fez aquilo.
0: O cara já responde processo judicial, independente qual seja, já não pode ser candidato.
1: Eu acho.
0: Não pode ser candidato, acabou, já manchou aí, tem uma investigação contra fulano de tal.
1: Já era.
0: Não vai ser candidato. O Vini quer ser candidato, por exemplo.
1: Até no Serasa.
0: Não pagou.
1: Até no Serasa.
0: No Serasa também, já não
1: tá
0: vai ser candidato.
1: Tá com o nome sujo, não vai candidatar.
0: É isso.
1: Por quê? Como que você não governa nem o seu dinheiro?
0: É isso, vai governar
1: suas compras,
0: povo,
1: vai governar um país, uma cidade? Não, fala a verdade, André.
0: É isso.
1: Até...
0: Também acho.
1: Parece
0: agora,
1: tom de brincadeira, mas é a realidade.
0: É a realidade, bicho. Concordo com você plenamente.
1: O cara não toma conta nem do bolso.
0: Não é fácil. Então, assim, Poxa. Tem que ter a ficha limpa. Tem que, olha, tem que ter, sabe o quê? O cara tem que ter gestão pública.
1: Isso.
0: Aí eu quero ser candidato.
1: Experiência.
0: Vai fazer a faculdade de gestão pública, tá bom? Vai entender de leis, orçamento, né? Plano anual, enfim. Vai.
1: Vai se aprofundar em política.
0: Vai se aprofundar em política. Não é verdade? Aí o cara vai lá, pode ser candidato, tá? Ficha limpa. Pagou todo mundo, não deve nada
1: tá
0: pra ninguém.
1: Ser
0: e aí vai embora. É isso que eu penso também. Agora, quando tiver aí, ó, essa lambança que é, e os caras vão lá e toma processo e sai fora do processo, e depois pega aí ficha limpa, ficha suja, aí fica um bololô, rapaz. E é tanta gente que não tem, não consegue, ó, tem gente que não consegue nem falar no microfone, pô. Não consegue explanar nem as ideias para as outras pessoas, não é verdade?
1: Luiz, né?
0: Aí fica mais difícil, pô. O político tem que se comunicar. Primeira coisa, ele tem que se comunicar. Tem que falar, né, com o povo, a linguagem do povo. Primeiro. Aí, segundo, tem que tratar bem o povo. Beleza. Terceiro, tem que saber o que vai fazer lá, pô. É isso que eu penso.
1: Né?
0: É isso que eu penso. Vamos lá, então, rapidinho. Vamos lá. Ah, ninguém acertou a palavra hoje?
1: Ninguém? Não, essa palavra tá difícil,
0: não
1: hein?
0: É possível que
1: acho que o
0: André
1: vai lascar meio mundo, hein?
0: Ninguém acertou? Rapaz, não é possível.
1: Ninguém, acho que ninguém.
0: Faz parte do tempo.
1: Isso, pode acontecer.
0: Com cinco letras.
1: Cinco letrinhas.
0: Ó, Vini, eu vou deixar pra você aí, tá?
1: Pra mim, vai
0: deixar porque ninguém acertou aqui, ó. Ninguém acertou.
1: Poxa.
0: Ninguém acertou hoje. Mas ninguém.
1: Obrigado,
0: muitas participações, mas ninguém acertou, gente. Com cinco letras. Pensa mais um pouco aí, ó. Tchau, Vini. Vou embora.
1: Tchau, André Luiz.
0: Meio dia 37 na mais. Olha, continue com o Vini aí, que o Vini tem mais promoções, tem participações.
1: Muita coisa boa.
0: Tem prêmios também.
1: Isso.
0: Já vai se inscrevendo pelos R$100 do Pix aí. Mais vitamina de AZ da Ultra Farma. E amanhã eu tô de volta. Amanhã tem sorteio, hein?
1: Tchau,
0: amanhã tem pizza também. Tem promoções pra você. Tchau.

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Alô. Alô, alô mais, boa tarde pra você, tá curtindo a Rádio Mais, tá mandando um alusão, 3427-2325, agora é comigo seu amigo Vini nessa tarde gostosa da Mais, hoje é quinta-feira aqui, tô na Mais, dia 24 de setembro de 2026, é setembro, que tá quase no final, hein, tá passando os dias, tá passando o tempo, e tem a perguntinha misteriosa, a palavra misteriosa, tudo a ver com o tempo, tem gente que gosta, tem gente que não gosta, e eu gosto muito, sabe do que? É de fazer rádio, de estar com você no WhatsApp da Mais também, mandando um alusão, mandando ver aqui no WhatsApp da Mais, concorrendo aos prêmios da primeira do rádio, mandando um alusão, manda aquele beijo, manda aquele abraço, manda aquele beijão para quem você quiser no WhatsApp da Mais. Hoje é quinta-feira, faltando 15 para uma, você que já almoçou e boa tarde. Não almoçou ainda? É bom dia nessa tarde da Mais e começar muito bem com ele, Dilcinho e o sucesso. Ah, essa música é top, hein? Eu gosto demais dessa música do Dilcinho. Sucesso! Deixa pra amanhã. Excelente tarde pra você. Quintona mais!

Rádio Mais, faltando 6 para 1, excelente tarde para você, tá curtindo a Rádio Mais, tá mandando um alusão, curtiu? Matheus e Cauã, Luana Prado, admita, passou também ela, Rainha da Sofrência, Marília Mendonça, ausência, e aqui não tem ausência não, hein? Aqui tem o quê? Tem música e notícia para você, e o Fiuk, hein? O filhão do Fábio Júnior, o Fiuk, tá colocando mais um carrão da coleção à venda. O cantor anunciou um Dodge Viper ano 1993. Vermelho, considerado raríssimo no Brasil. Olha só, e o preço nada menos que 800 mil reais. É grana, hein? 800 mil reais o carrão do Fiuk. Lá nas redes sociais ele postou, né? Ele brincou que começou vendendo carros e agora tá negociando sonhos. O esportivo é mais uma peça da coleção que ele decidiu passar pra frente. Tá vendendo carrão, hein? 800 mil reais, tá lá. Um carrão top, hein? Dodge Viper, ano 1993, vermelha, coisa mais linda do mundo, hein? Olá pra você também do Santos, e o Santos já voltou aos treinos de olho na reta final do Brasileirão. O Peixe ganhou alguns reforços importantes. Barreal está recuperado e deve ficar à disposição contra o São Paulo. Cebolinha também volta, assim como William Arão, já Felipe Coutinho ainda é dúvida e pode retornar contra o Tricolor ou mais provavelmente diante do Flamengo. Neymar segue em recuperação. De novo, né? Neymar tá machucado, mas meu Deus do céu, hein? Só passa machucado, menino Ney. Tá chegando mais sucesso pra você curtir com Maiara e Maraísa. 80 nomes.

0: Isso é segredo, viu?
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6: Tá demais, tá de volta. Uma e sete na mais, boa tarde. O Felipe Araújo, estranho de novo.

Rádio Mais, 1h10, ótima tarde pra você de quinta-feira, que tô na Rádio Mais com alegria, com o WhatsApp bombando, com a palavra misteriosa, que o Andrezão deixou a bucha pra mim, né? E foi-se embora. Esse cavalo. Vamos nessa. Olha, falar pra você da palavra misteriosa, quase que eu vou embora aqui, hein? Meu Deus do céu. Nossa, mas quanto botão eu tô usando hoje, hein? É o dia do botão hoje, hein? Lá ele! 1h11, ainda mais, fala pra você da palavra misteriosa com 5 letras. Produção, solta! 5 letrinhas, palavra misteriosa, tem a ver com o tempo. Essa é a dica de hoje, hein? O tempo, tem no tempo. 5 letrinhas pra essa palavra de 5 letras, palavra misteriosa. Tem gente que gosta, tem gente que não gosta. Eu, particularmente, eu gosto. Eu vou falar que eu gosto, viu? Vou revelar pra você que eu gosto dessa palavrinha. Essa palavrinha misteriosa com 5 letras. Olha, falar pra você que a dica é tempo, e tem gente que gosta e tem gente que não gosta. Manda aqui no WhatsApp Tem Mais, 3427-2325. Deixa eu mandar aquele beijinho especial, quem tá no WhatsApp Tem Mais. Alô, alô, meu amigão. Alô, Marcelo do Cibratel. Fala, Marcelão. Bom dia, meus camaradas. Ele mandou, é raios ou viver. Boa, meu amigão, raios ou viver. Isso aí tem tudo a ver com o tempo. Tá certinho, meu amigão Marcelo. Vamos ver se é correto, hein? Será que é ou não é, hein? Tamo junto, Marcelão. Todo o pessoal da Lecoxé, ali da Avenida São Paulo, no Cibratel 2, todo mundo conhece ali pertinho da Escola Bernardino de Souza. Tamo junto, Marcelo, um bom trabalho, hein? Aquele abraço a toda a equipe da Lecocher. Valeu, boa tarde, Vini. Sou a Marilza do Belas Artes. A palavra-chave seria época. Abraço, um beijo, Marisa. Será que é época, produção? É época, produção. Fala pra mim, eu não é, hein? Eu não é época. Não é época? Então descarta aí. Já descarta aí, Marilza. Um beijo, minha lindona. Ótima quinta-feira. Oi, Vini. Pode tocar um abraço? Um beijo, Marisa. Será que é época, produção? É época, produção. Fala pra mim. Eu não é, hein? Eu não é época. Não é época? Então descarta aí. Já descarta aí, Marilza. Um beijo, minha lindona. Ótima quinta-feira. Oi, Vini. Pode tocar uma música do Agora, Se Você Me Pedir, Pra Ficar Pra Sempre Com Você. Ô, meu amigão, boa! Tamo junto, bom final de semana pra geral. Pra geral, aquele final de semana maravilhoso pra todo mundo, isso aí mesmo. Valeu, João Vitor, grande abraço, João. Tamo junto! Camarada de sempre aqui na Rádio Mais, valeu! Ô, Lídia, acabei de entrar na... Ela apagou... Rapaz, eu esqueci o que a Lídia tinha escrito aqui. Ela apagou a mensagem. Um beijo, minha linda. Ela concorda plenamente, viu? Concorda plenamente com o que a gente comentou aqui na rádio. Olha o que vocês falaram sobre os políticos. Top demais, viu? Bora fazer esses caras estudar para poder nos representar. Verdade, Lídia. E tem que estar com a ficha limpa, viu? Um beijo, minha lindona. Um beijo, Lídia, do Cibratel. Ela mandou calor. Será que é calor, produção? Eu tô com calor com essa blusa aqui. Eu vou ter que tirar. Vou ter que trocar. Um beijão, Lídia. Tudo de bom. Tá concorrendo aos prêmios a mais. Um beijo, Lídia. Aquele abraço, pessoal do Cibratel 2. Eu tenho que tomar água, viu? Rave Maria. 1h13, ainda mais. Eu volto já pra mandar aquele beijinho especial. O Nelsinho, meu amigão Nelson. A Fátima do Corumbá. A Thaís também tá com a gente. Um beijão pra vocês, tamo junto. 1h13 na mais e tá chegando sucesso com Henrique Juliano. Lembrança boa, hoje eu tô acelerado, eu tô pra cima, bora!

0: Mais FM, 1h22, Clinton e Romário, Zé Felipe, se eu te perdoar, faça também menos a mais, isso eu, Vitamina C, na mais!
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4: Mais FM. Uma e meia agora é pra você, Gustavo Lima, sujeito.

0: 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É sucesso! 1h34 da mais, deixa eu tocar uma música boa, mas antes deixa eu mandar aquele beijão, né? Pessoal mandando uma alusão, mandando aqui a palavra misteriosa, 5 letrinhas, pessoal. Tem a ver com o tempo. Qual será? Ninguém acertou ainda. Rapaz, ninguém acertou ainda. Deixa eu mandar uma alusão especial. Alô, Nelson, fala
1: boa
0: comigo.
1: Boa tarde, meu amigo Vini, amigão, boa tarde,
0: meu amigão Nelson. Oh, tamo junto, sempre animado pra cima. Coisa
1: tá
0: boa.
1: Mas a chuva tá indo embora, né?
0: Ainda
1: final
0: bem.
1: Final de semana chegando.
0: Chega de chuva.
1: Aquela tarde abençoada a você, meu amigo da paz, muita luz, muita energia, muita saúde. Aos ouvintes e colaboradores desta rádio, um grande abraço. Aos meus amigos aqui do Bar do Chico e Lanchonete na Praia dos Sonhos.
0: Um
1: grande caloroso abraço.
0: Jabá.
1: Com relação à palavra-chave,
0: conta.
1: Eu tinha falado de manhã pro André Luiz, que era chuva.
0: Chuva.
1: Mas como não é, eu acredito que seja vento. Tem gente que gosta, tem gente que não gosta.
0: É verdade.
1: E me coloca nas todas as promoções. É Nelson da Praia dos Sonhos.
0: Valeu, Nelson. Do pessoal da Praia dos Sonhos, um grande abraço. Uma ótima quinta-feira. O Nelson sempre pra cima, animado. Queria ter, ó, 1% dessa alegria do Nelsinho. Tamo junto, Nelson. Deus te abençoe. Um beijão também pra Fátima. Oi, Fátima. Sumiu, Fátima?
2: Boa tarde, Vini.
0: Boa tarde, minha linda. Tudo bem?
2: Tudo bem com você, gatinho?
0: Tudo jóia. Melhor agora, né?
2: Alô? Coloca nas promoções aí, meu querido.
0: Com certeza. Tá concorrendo e tá valendo. E amanhã tem sorteio pra você da Ultra Farma. Pix de R$100. É isso aí, produção. Solta o cofre aí. Solta a caixinha. É Pix de R$100, mais aquela vitamina de A, Z, Sidney Oliveira, da Ultra Farma, aqui do centro de Itanhaém. Tamo junto. Um beijão, Fátima. Boa sorte, minha linda. Boa tarde, Vini. Uma excelente tarde pra você. Se der, toca Agora é Tarde. Agora é Tarde de novo. A música do Gustavo Mioto. Ô, minha linda, vou procurar, viu? Produção, puxa aí um sucesso do Gustavo Mioto pra mandar pra Thaís. Um beijão, minha linda. Tudo de bom. Tamo junto. Aí do Morama. Falando em Morama, meu amigão Nelson também. Fala, Nelson. Ô, Edson, perdeu. Alô, Edson!
3: Boa tarde, Vini. Aqui é o Edson Morama.
0: Fala, Edson!
3: Desejar uma ótima tarde de trabalho pra você.
0: Amém.
3: Pra
0: obrigado.
3: FM. Que Deus abençoe nossos dias.
0: Quero
3: participar das promoções.
0: Alistair.
3: Toca uma música aí do Tim Maia.
0: Show de bola.
3: Fica com Deus.
0: Amém, meu amiguinho. Fica com Deus também, Edson. Você e toda a família. Um beijão pra todo o pessoal do Morama. Um grande abraço, Vini. Como é que faz pra concorrer aos prêmios? É muito fácil. Manda um alô usando o WhatsApp da Mais. É o 13-3427-2325. Anota aí o WhatsApp da Mais fixo também, viu? Manda um alôzão. 1h36 da Mais tá chegando com o Zé Neto e Cristiano. Oi, tudo bem?
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0: Partido de 11 de janeiro!
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0: Vamos lá! 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

0: Nós FM, faltando 15 para as duas. Jorge Matheus, sol nos olhos. Passou também turma no pagode, cobertor de orelha, na mais.
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1: Mais FM, faltando 7 para as 2. Agora com o Fernando Sorocaba. Sou do interior.

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Tem sucesso pra você, tem música boa. Curte o Fernando Sorocaba, sou do interior. E falar pra você de notícia. E a Angélica, hein? Tá de volta ao vivo. A segunda temporada do Angélica ao vivo estreia hoje, às 10h30 da noite, no GNT e também no Globoplay. Olha, o programa agora tem 70 minutos e na estreia recebe Ivete Sangalo e Lázaro Ramos. Mas tem mistério. Um terceiro convidado foi mantido em segredo e só será revelado durante o programa. E quem gosta da Angélica, quem gosta dos programas da Angélica, tá aí, hein? Uma boa pra hoje à noite. Falar pra você também, e o Abel Ferreira, hein? Continua sendo muito querido lá em Portugal. O presidente do Sporting, Frederico Varandas, revelou que já tentou contratar o técnico do Palmeiras. Pelo menos duas oportunidades. A primeira foi em 2019, quando Abel ainda comandava o PAOK da Grécia. O treinador recusou e no ano seguinte veio para o Verdão, onde já conquistou 11 títulos. Hoje, Abel tem contrato com o Palmeiras até o fim de 2027. Vai ficar um tempão no Palmeiras ainda, hein? Tenho certeza absoluta. É difícil. Dificilmente o Abel sai do Palmeiras. Faltando 2 minutos para as 14h. Ótima tarde para você. Vou mandando uma alusão e a perguntinha de hoje, hein? Palavra misteriosa.

0: Cinco letras. Palavra misteriosa tem a ver com o tempo. E ninguém acertou ainda. Ninguém. Impressionante. Manda um alusão no zap da Mais 3427-2325. Boa tarde, Vini. Equipe da Mais FM, a palavra é chuva. Sou Adriana Mesquita do Savoy 2. Ô, minha linda. Um beijo, Adriana. Seja bem-vinda sempre, minha lindona. Tamo junto, hein? Tá concorrendo aos prêmios da Mais. Produção fala, é chuva? É chuva ou não é chuva? Conta. Não é chuva, Adriana, risca aí que não é chuva. Boa sorte, minha linda. Boa tarde, Vini. A palavra misteriosa é calor. Oi, Raíssa. Um beijão pra Raíssa. Alô, Beto. Alô, Biro. Alô, Kelly. Todo o pessoal do Ciberatel, um beijão pra vocês. Boa quinta-feira. Ai, calor, produção, não é calor não, né? Eu acho que não, hein? Boa sorte, minha linda. Boa tarde, Vini. Gostaria de pedir um pagodinho pra animar nossa tarde. Ô, minha amiga, com certeza um pagode é muito bem a calhar, viu? Um beijão, Ivanissa, pessoal do BA. Um beijão pra Ivanissa. Ah, minha amiga Clarice, também do América. Oi, minha amiga, tudo bem? Fala, Clarice.
1: Oi, Vini.
0: Oi.
1: É, manda uma música aí pra mim.
0: Claro.
1: Tô trabalhando aqui, tô te ouvindo, tá bom?
0: Obrigado, bom trabalho.
1: Daí...
0: Conta.
1: Você escolhe.
0: Beleza.
1: Beijo.
0: Um beijo, beijo, Clarice. Bom trabalho. A costureira de mão cheia, Clarice, viu? Chama a menina, que ela é boa demais. Um beijo, minha lindona. Deixa eu abençoe. Faltando um minuto pras duas. Deixa eu tocar o sucesso. Tá chegando com o Belo. Perfeita pra mim, ainda mais.

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Rádio Mais, eu tô na sua rádio mais feliz, a rádio mais feliz de toda a Baixada Santista, é a Rádio Mais, e tem coisa boa, viu? 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Participe da manhã da sexta-feira, manhã de sexta-feira, no WhatsApp da Mais, no 13-3427-2325, e manda ver no WhatsApp da Mais. Tá concorrendo aos prêmios, tá concorrendo, hein? Ah, essa perguntinha, essa palavrinha misteriosa, ninguém acertou ainda? Eita, deixa eu mandar uma alusão especial. Oi, Vini, sou Manderleia, no Jardim Coronel, estou com a minha irmã Vivi, que veio de Portugal passar férias aqui, queria colocar o nome dela no sorteio, Viviane Rodrigues. Oi, Vivi, seja bem-vinda, minha linda, tá concorrendo, viu? Tá concorrendo, meu amigo, um beijo pra você, Vivi, um beijo pra Vanderléia também, todo o pessoal do Coronel, aquele abraço. Quem mandou o azul também? Oi, Lídia, Vini, será garoa? Tá complicado.

0: Tá difícil, tá difícil, tá difícil. O Andrezão deixou a bucha pra mim e foi-se embora. Um beijo, Lídia. Oi, Vini, boa tarde com esse tempinho, hein, e gripe. Um abraço, Vini. Ô, minha linda, esse tempinho é bom pra pegar uma gripe, né, Margarete? Está gripada, minha linda? Se você está gripada, melhoras pra você, viu? Um beijo, Margarete. Olha quem tem... Rapaz, eu sofro com o nariz também. Essa é a mudança de tempo repentina. Acaba comigo. Um beijo, Margarete. Todo o pessoal do Corumbá. Aquele abraço, um beijo. Eu tô animado. Tô pra cima hoje, hein? Hoje é final de semana, pertinho. Os prêmios a mais bombam. Alô, alô, quem fala?
1: Boa tarde, alô. Vini. Pra boa você, pra todos os ouvintes. Uma abençoada quinta-feira a todos nós.
0: Amém.
1: Eu gostaria de escutar uma música relembrada, o Reni.
0: Rick Renner. Sensacional, minha lindona. Um beijo, Domingas. Vou mandar um sucesso pra você do Rick Renner na programação mais gostosa do rádio. Beijão, Domingas. Tudo de bom. Oi, Vini. Aqui é a Nia do Guapiranga. Ô, minha linda. Pode deixar, viu? Vou mandar um sucesso do Fernando Sorocaba. Um beijo, Nia. Todo o pessoal do Guapiranga. Aquele abraço. Tamo junto. E vamos que vamos. 12h19 na mais. Tá chegando mais sucesso com Revelação. Ô, Queiroz, na mais.

0: Mais FM 1229, curtiu Marcos e Belucci, Eu Era. Que música linda, hein, produção? Rapaz, a produção hoje, só modão bonito. Coisa linda de se ver, hein? De se ouvir, claro. Passa também na Castela, Ana Castela, É Que Eu Não Te Esqueci. Sucesso da vez aqui na Mais. Batendo 12h30 agora nessa... Opa, nesse tempinho gostoso, né? Tá melhorando o tempo em Itanhaém, coisa boa. Deixa eu mandar aquele abraço especial pra você que tá no WhatsApp demais, tá mandando alusão, tá mandando ver aqui no WhatsApp demais. Alô, alô, quem fala? Ô, meu amigo Rani, fala Rani Eri, tudo beleza por aí?
1: Boa tarde, meu amigo Vini, beleza, como você tá?
0: Fala, Rani, tô bem, graças a Deus e você?
1: Bora que bora.
0: Que manda?
1: Boa tarde abençoada pra nós.
0: Amém.
1: Olha o solzinho aí. Abençoe, ilumina todos os guerreiros aí. Bora que bora, hein?
0: Bora.
1: A chave é areia. Pode ser areia?
0: Areia? Pode ser areia.
1: Bora que bora.
0: Enche o balde da areia.
1: Um salve pra família Manjá sempre. Todos os guerreiros lá do Samano. Bora, Dona Maria lá do Rio Preto.
0: Alô, Dona Maria.
1: O José Vieira lá do Rio Preto.
0: Ô, José Vieira.
1: Bora, seu prefeito. Bora, seus vereadores. Jogar um cascalho lá no Rio Preto, lá na estrada lá que está ruim.
0: Ajuda bora, o povo.
1: Cuida, Vinê, tamo junto.
0: Cuida, meu amigo.
1: Areia não, parça.
0: Areia? É uma boa.
1: Que garoa aí, não sei se ele falou. Garoa. Areia ou garoa?
0: Produção, fala aí, é areia? É areia ou não é? Não é areia? A garoa pode ser garoa. Também não é areia nem garoa. Ô, meu amigão Rani. Boa sorte, meu amigão. Tá concorrendo aos prêmios a mais. Valeu. Tamo junto, Rani. Manda aquele beijão pra Zefa também.
2: Vini, alô. Boa tarde, meu querido.
0: Boa tudo tarde, bem? Minha linda. Tudo ótimo. Melhor agora.
2: Passando pra desejar uma feliz tarde de quinta-feira abençoada pra todos nós, pra todos os seus ouvintes. Que Deus abençoe todos nós.
0: Obrigado.
2: Deus abençoe você. Um bom trabalho aí pra você. Jesus te ilumine e continue essa pessoa linda e maravilhosa, tá bom?
0: Minha amiga.
2: Um beijo tudo pra minha amiga Célia.
0: Pra você.
2: Mais.
0: Alô, Célia.
2: Creuza, pra todos os ouvintes.
0: Creuza, tá? Claro.
2: Uma música boa aí pra mim. Se você tiver, Barreirito. Aquelas
0: Barreirito?
2: Bem antigas.
0: Rapaz, é no fundo do baú.
2: No fundo do coração. Um cheiro.
0: Um cheiro.
2: E sobre a pergunta...
0: Conta.
2: Eu já respondi de manhã. Não, o André falou que não é. Então
0: não é?
2: Tem noção do que é.
0: Então troca, tá, manda outra.
2: Mas sempre mais, quero participar das promoções. Um beijo no coração, Vini. Tchau, tchau, meu querido.
0: Tchau, tchau, minha linda, mas não vai embora nem um beijo, um cheiro no seu coração. Um beijo, Zefinha do Savoy. A Zefa manda canal de carinhoso, fui muito feliz, muito contente. Um beijão, Zefa. Oi, minha linda Rosângela, mandou só um boa tarde. Então, um boa tarde pra você. Tô brincando, um beijão, Rosângela, ali do Corumbá. Obrigada, Vini, pra você também. A mim, minha lindona, tamo junto. Então é calor. Gostaria de ouvir a música de Ana Castela, Olha Onde Eu Tô. Adriana Mesquita, do Salfai 2. Oi, Adri! Vou ver se vai dar tempo de mandar, hein? Já mandei uma Nana Castela. Um beijo, Adriana, do Savoy. Tamo junto! Mandar mais uma alusão especial no meu amigão Gabriel Moura. Vini! Ah, ele mandou um áudio, deixa eu ver.
3: Boa tarde, Vini. Boa tarde. A palavra de hoje seria vento?
0: Vento.
3: Oi, eu vou tentando, hein, Vini? Vou chegar nessa palavra certa aí, hein?
0: Um será, abraço. Será, meu amigo Gabriel. Gabriel, você acredita que ninguém acertou ainda? Ninguém acertou. Produção tá difícil, hein? Quem será que vai acertar essa palavra misteriosa de hoje? O André deixou aqui, ó, pra mim, a bomba e foi embora. Grande abraço, seria clima, calmo. É, ó, eu acho que não, hein? É clima ou calmo também, produção? Também não é. Não é o clima calmo, não. Valeu, Gabriel. Tamo junto. 12h33 na mais. A perguntinha misteriosa de hoje é a seguinte, ó. No próximo bloco eu revelo, hein? 5 letras. A palavrinha misteriosa tem a ver com o tempo. Tem gente que gosta, tem gente que não gosta, rapaz. Ah, se eu falar... Ah, é um fenômeno natural que acontece, é isso? Pronto, falei, é, tem tudo a ver com o tempo. Ah, essa dica não ajudou, foi nada, né? Na sequência, Simone Mendes, Caso Sem Nome.
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2: Tá demais de volta. Agora faltando 18 para as 3. Bora, bora, bora, bora na sequência. Do fundo do baú da Mais, com Gino e Gino, Modão, Rick Renner, Coração Cigano.

0: Rádio Mais, a sua rádio mais feliz, faltando 13 para as 3 da tarde. Deixo passar notícia para você, notícia de quem vive no São Paulo, tricolor. Olha só, hein? O São Paulo ganhou mais uma dor de cabeça na reta final da temporada. Dos 6 reforços contratados na última janela, 4 já sofreram com lesões. Victor Sá, Newton, Aurélio Buta e Domingos Duarte. E os 2 últimos preocupam mais. Buta deve ficar cerca de 6 meses fora, enquanto Domingos Duarte só deve voltar a jogar na próxima temporada. O tricolor aproveita a data FIFA para tentar recuperar o elenco antes do clássico contra o Santos no dia 2 de outubro. E lembrando, hein? Dia 2 de outubro tem São Paulo e Santos aqui na Rádio Mais, hein? Ô, coisa boa! Tem joguinho no Brasileirão na Rádio Mais dia 2 de outubro. Que legal, hein? São Paulo e Santos vai ser um jogaço. Falar pra você também do Flamengo e tem novidade na Libertadores. O Estudiantes confirmou que vai receber o Flamengo no estádio Jorge Luiz Hirsch, o famoso Uno em La Plata. O jogo de ida na semifinal será no dia 15 de outubro, às 9h30 da noite. O Flamengo terá direito a 4 mil ingressos para a torcida visitante. Na volta, dia 22, o duelo será no Maracanã. Também às 9h30 da noite. Olha o Mengão da Liberta avançando, hein? Olha o Flamengo querendo ganhar mais uma Libertadores, hein? Dale Mengão! E o Corinthians já começou a aproveitar a data FIFA para recuperar os machucados. Yuri Alberto, Gabriel Paulista, Zacarias Labiade e Kaique se reapresentaram antes do elenco para intensificar os tratamentos. Quem está mais perto de voltar é Yuri Alberto, que está, olha, deve trabalhar logo no grupo. Alberto, Gabriel Paulista, Zacarias Labiade e Kaique se reapresentaram antes do elenco para intensificar os tratamentos. Quem está mais perto de voltar é Yuri Alberto, que está, olha, deve trabalhar logo no grupo nos próximos dias e deve ser opção contra o Internacional dia 7 de outubro. 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Alô, Sandrinha, fala comigo!
1: Boa tarde, Vini, tudo bem?
0: Boa tarde, tudo ótimo.
1: Manda a música do Amado Batista, assinação pra mim.
0: Bem-vindo, obrigado. Eu que agradeço o carinho, beijinho do Bela de Mocheia. Sandrinha, lindo. Oi, Vini, sou o Valdineia do Jardim Itaumar, passando uma ótima sorteio a mais, tamo junto, beijão, Valdinei, Jardim Itaumar, Vini, aquele, opa, a palavra é sua produção, é verão ou não é verão? Não é verão? Ixi, Maria, não é verão não, tamo junto, Rafa, nessa trilha que eu já falo a palavra misteriosa, hein, revelo, boa tarde, meu amigo Vini, tudo bem? Tem uma boa tarde abençoada pra todos nós e mando um alô pro meu irmão Pio, o sobrinho Tarso, todos os ouvintes e uns pés de cana lá no bairro do Tomigol, pensa na cana, hein, a cana... Hoje pode, hoje é sexta, quinta-feira. Hoje pode, valeu, Nel, tamo junto. A minha amiga Maria também. Oi, Maria.
2: Oi, Vini.
0: Oi.
2: Boa tarde.
0: Boa tarde.
2: Eu acho que a palavra é verão.
0: Verão, não é verão não, hein, Maria. Tá chegando a hora. Um beijo, Maria, tamo junto. Pessoal da Praia do Sonho, aquele abraço. Também a Ivone mandando um alô. Seu alô.
3: Boa tarde, Vini. Boa tarde, Ivone. Minha filha falou que podia ser calor, né?
0: Calor?
3: Ou, eu não sei se essa palavra tem mais de 5 letras.
0: Diga. Ninho. É o ninho?
3: Se tiver, não sei, mas é um desses dois aí.
0: É, minha linda, é o ninho, tem uma letrinha a mais, mas podia ser. Ia ser top essa palavra, hein? É o ninho. Seria show de bola, um beijo, Ivone, mas não é. Não é, é o ninho, não é calor, não é verão. Qual será que é? Um beijo, Ivone, beijou pra sua filhona também. Aquele abraço, meu amigo Rodrigo Rocam. Alô, Rodrigão, lá da Nova Itanhaém. Tamo junto, Rodrigo, tá concorrendo aos prêmios da Mais. O meu amigão Ricardo também. Fala, Ricardo, tamo junto. Pessoal, Jardim Magalhães, aquele abraço. Valeu, Ricardão, tamo junto e tá concorrendo aos prêmios da Mais. Quem mandou um áudio aqui? Deixa eu ver.
4: Palavra é calor.
0: Calor, minha linda. Não é calor, não, hein, Domingas? Vou revelar agora a palavrinha misteriosa. Palavra misteriosa, produção. Palavra misteriosa com o tema tempo. Tem gente que gosta, tem gente que não gosta muito também. É um fenômeno natural que acontece aí na região do sul, principalmente lá no sul. Vamos falar agora. Olha, a palavrinha misteriosa de hoje. A palavra misteriosa é geada! Como que pode o André escolher uma palavra dessa? Geada. Ninguém lembrou, ninguém acertou. A palavra misteriosa com 5 letras era geada, pessoal. Geada. Acontece muito lá no sul, né? E é bonito. Olha as terras. O gramado fica todo branquinho. A coisa mais linda desse mundo. Eu já tive a chance de ver. Olha, muitas pessoas já mandaram pra mim. Já mandaram vídeos também que já viram, né? A geada fica bonito, viu, rapaz? Mas pensa no frio. O frio da gota. 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
1: 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Faltando 2 minutos para as 3 da tarde, pessoal, agradeço de coração todo carinho da audiência. Estou ficando por aqui na sequência, Kaique Pereira. Boa tarde, Kaique, tudo bem?
2: Boa
1: alô?
2: Tarde, boa tarde, Vini! Quintou. A chuva deu uma trégua, olha só.
1: Aleluia!
2: Parece até que está estiando, me parece que o time do sol pode ser que aparece aí, viu?
1: Ah, é bom, esse vai marcar goleada.
2: Espero que ele apareça, e se não aparecer hoje, amanhã tá bom, final de semana tá bom, né, Vini?
1: Claro.
2: Mas a chuva vem aí castigando muitas cidades, né? Mas é a natureza, Deus sabe todas as coisas. Vini, por aqui daqui a pouco, edição Balança Litoral de hoje, quinta-feira, a galera já participou com você, premiação é a rádio que mais dá prêmio, tem bicicleta, viu, Vini?
1: Opa, tem bike!
2: Já vou contar aí a surpresa.
1: Já solta aqui. Aí!
2: Rádio Mais é a rádio que mais dá prêmio, tem bicicleta infantil aí pra ir tirar na festa das crianças lá no Instituto Bodeguita. Ah, o ganhador ou ganhadora vai retirar a bicicleta lá, tirar uma foto lá e, claro, nós vamos postar aí no Insta da rádio, hein?
1: Aí sim, manda na rede social da Rádio Mais.
2: Manda aí que vai ter o um sorteio bacana aí na programação da Mais FM. É a rádio que mais dá prêmio,

0: do Pix também da Ultra Farma. Claro. Tem também hoje o sorteio aí de uma comida deliciosa lá do restaurante Família GK. Valeu, Vini.
1: Valeu, Kaique. Bora andar de bike, criançada. Olha, hoje não é dia das crianças, mas tá chegando, hein? Quer ganhar aquele presentão? Ah, não. Venha com a gente no Zap da Mais 3427-2325 e anuncie também, né? Anuncie, não sai da minha cabeça. Tamo junto. Valeu, Kaique. Boa programação. O Balanço Eleitoral tá chegando pra você. Valeu, fui. Tchau, tchau. Bora nessa!

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1: edição Balança Litoral de hoje, trazendo muita música boa, alegria, descontração, entretenimento, prestação de serviço, utilidade pública, Arudana e Cid Oliveira, Mais FM com você. Spix amanhã em sorteio, viu? No, a gente vai ver aqui, tá vendo aqui, com a produção, no sábado, amanhã a gente vai fazer o sorteio da bike, pra você retirar essa bike lá no Instituto Bodeguita, festas no próximo domingo, agora são 60 bicicletas elétricas. Vai ter sorteio de uma das bikes aqui, né, na Mais FM. O ouvinte é contemplado aqui, viu? Aí a criançada vai infantil, viu? Vai infantil. E o ganhador os dados, vai tirar o locutor, o pessoal lá da produção do festa, vai chamar lá em cima, tirar uma foto, pegar a bike e postar no Insta da Mais FM. Vai ficar bacana, vai ficar bonito na foto. Um ganhador, ganhadora, viu? Tá aí. E uma bike infantil no próximo domingo, dia 27, a festa das crianças do Instituto Bodeguita, em frente ao aeroporto em Itaim. Dito isso, vamos começar muito bem a nossa tarde de hoje com Grupo Menos é Mais, Coração Partido. Na sequência tem aí Léo Foguete. E vem muito mais sucesso por aqui, Henrique e Juliano Arranhão. Você tá na Mais? Tá bom demais. Ligue, participe, ligue, né, Kaique? O hábito. Manda o seu áudio, sua mensagem de texto, pedindo a sua música, mandando o seu recado, o seu alô. Tamo junto. Boa tarde, hein? Se tiver aí com vídeo, alô Mais FM, programação super animada.
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Muito mais sucesso por aqui na programação. Léo Foguete, cópia perdida por aqui também. Passou aí, Grupo Menos é Mais, começando muito bem a nossa tarde. Nosso meio de tarde iniciando aí com o coração partido. Ah, você ouviu também muito mais sucesso aqui, hein? Quero agradecer o carinho dessa galera toda aí. Manda um abraço aí, Kaique, especialmente aí pra minha família que tá aqui acompanhando o programa. Deixa eu ver quem é que tá acompanhando aí. Ah, sim, o Jorginho. Beleza, obrigada, viu?

Obrigado pelo carinho. Manda um alô especial pra todo mundo aí, Kaique, pra nós aqui da rádio. Tá todo mundo. Não tem mais. 3427 com áudio, mensagem de texto. Você vai estar delícia. Comida caseira. Estou falando de uma. Os amigos Grace e Armando Nicole. O ganhador é uma comida que dá pra duas pessoas, viu? É só presentaço mesmo. Só vem aí e fala assim, Kaique, que almoço delícia. O pessoal sempre manda. Seção dos propriantes, cara. Eu só pra amanhã. Participa. Manda aí áudio, mensagem de texto. Kaique, eu quero essa comida deliciosa aí do restaurante Família GK, que é uma vaca atolada, é mandioca com costela bovina. Alguns conhecem e aipim, né? Uns conhecem mandioca, outros macaxeira, depende do estado que você mora aí. Mas é mandioca. Mandioca com carne bovina, costela bovina. Deliciosa. Eu sei que dá fome, né? Ficar falando assim, né? Dá fome, Kaique. Bom, dito isso, vamos falar com a galera aí também. Para amanhã tem o Pix de R$100, mais vitaminas de AZ Sidney Oliveira das unidades Ultrafarm Itaiá em Peruíbe, mais FM. Esse Pix de R$100, mais direito dela, né? Ah, deixa eu ver aqui quem é que tá participando. Mas ela coloca na mensagem que ela mora no bairro Italmar. É próximo ali, satélite, não é isso? Tá concorrendo.

0: Ah, graças a Deus, né? Estados de chuva. Ah, e passando para ser aquela tarde abençoada sozinha. A você, meu amigo. Muita paz, muita luz, muita energia, muita saúde. Obrigado. Aos ouvintes e cola da rádio. Um grande abraço aos amigos aqui da Praia dos Sonhos. E essas promoções.
1: Tem uma energia de tomar vitaminas de AZ. Deus abençoe a energia, viu, Nelson? Muito bom. Você pode chegar aqui, Milton. Ele e o boiadeiro lá, o Calbó, o narrador de Renilton, que também tá sumido, né? Tem alguns ouvintes aí que deu um sumiço aí, mas eu acredito que a correria, alguns tá... É o horário da tarde também, o pessoal começa a almoçar, fica de barriga cheia, fica cansado. Ah, deixa eu ver aqui. Anires, é isso? Anires, bom, é o nome, né? Anires. Bem, pam, participação. Denis, esse aqui é paz. Os faróis do seu carro, tá meio usada, tipo, é, formiga no asfalto. À noite ainda. Seus faróis vão, tudo bem?
2: Mais um tempinho que eu não...
1: É verdade.
2: E aí, pra agradecer. É. Daqui a pouco vai ser...
1: Eu sou muito amigo de todo mundo. Quer ter um amigo? Procura o Kaique, viu? Obrigado pelo seu feedback, Deus abençoe sempre. Assim, né? Eu trabalho somando, não dividindo. Eu sou aquele... Eu progredi, eu mesmo levar para esse grau, pra subir. Mas bem que... Bem, Rafael. Rafael...
3: Bem. Boa tarde, meu amigo Kaique.
1: Ele...
3: Faz tempo que você não fala nós, maldade do Vários Tempos.
1: Beleza. Valeu.
3: Muito mais.
1: Uma promoção, Rafael. Vou tocar agora. Do Asa. Enfim, a gente tem o sucesso, tá participando. Deiros, né, Kaique? Vamos mandar esse alô a galera que tá lá na Cabo Sul, meu amigo Fernando. Um abraço pra toda a galera. Kaique, manda aquele alô especial pra toda a sua família, pra minha família, pra família dos ouvintes Mais FM. Tô aqui ligadinho. É, desculpa, eu sou meio tímido pra gravar um áudio na Mais, você já me pediu. Mas eu tenho o seu contato, então eu peço essa mensagem singelamente aí, se você puder me atender. Essa aí, então tá bom. E dito isso, vem na sequência, tá aí de DJ 1. Aí a galera que participou, Rafael Souza, tá na Mais, Savone, vai pedindo tua música também, vai mandando aquele alô, hein?
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Tá aí, DJ, um senhor tempo bom. Bom, quem lembra dessa época aí, eu toco sucesso aí, porque eu fiz parte dessa história, dessa música aí, e em alguns quatro itens aí, eu era DJ da Cashbox, trabalhei também, fizemos uma parceria com a Black Mad, Maurício Black Mad, vamos fazer baile juntos. Circuit Power também trabalhei, iniciando na Metro FM como operador de áudio, DJ Armando Martins, tinha dois programas, Balança São Paulo e Projeto Rap Brasil, trabalhei com ele lá, tive o prazer de trabalhar quando na Metro, e ele chegou a ser sócio, depois a Dona Miriam, que era da Líder FM, comecei minha história de rádio lá na Metro, né? Peguei gosto pela coisa, ele me colocou como diretor dos eventos. Fiz o Asa de Santo Amaro como DJ da Circuit Power, também no Montenegro. Depois tive a minha própria casa noturna, que foi na Lapa, na Rua Afonso Sardinha, em frente ao Cartório Milani, no Dance Club. Depois Chaparral West Country, na época que estava na moda. Danceteria nas matinês. E aí o Taíde, também eu tive o prazer de conhecê-lo pessoalmente. Hoje ele tá na Fazenda 18, né? Tá participando lá. E ele gravou essa música em homenagem aí às equipes de bailes, as melhores, Chic Show, Black Mad, Zimbabwe, enfim, entre outros carros, como ele fala aí. E os salões Black Power, eu trabalhei no Black Roots lá com G Cabeleireiros, Havaí Cabeleireiro. Eu tenho uma história longa aí de trabalho e de conhecimento. 3h38, volto depois do intervalo aqui na Mais FM. Você está na número

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2: Número 1, de volta. Só sucesso rola por aqui. A sua participação, 3427-2325. O WhatsApp da Mais FM é o WhatsApp mais solicitado e a rádio que mais dá prêmio. Verdade, a rádio que mais dá prêmio é Mais FM. E tem premiação, hoje tem o sorteio de uma feijoada. Que feijoada, Kaique, para. Hoje tem o sorteio de uma vaca atolada para amanhã, o ganhador, viu? Do restaurante Família GK. Armando, Nicole e Grace. Aliás, o Armando, será que o Armando já casou? Não, eu já comprei o presente, hein? Parece que ia sair esse ano o casamento. Acho que não, porque eu não recebi. Mas vai sair, né, Armando? O Armando falou que vai sair, viu, Grace? Fica tranquilo que vai sair esse casório. Até 31/12 ele disse que vai realizar esse casamento aí. Parabéns o casal aí, obrigado pelo carinho de sempre, viu? Olha, você vê como é que é a coisa. Eu falei da história da Black Music, das casas noturnas, das parcerias aí. Meu irmão tava ouvindo lá e falou assim: você esqueceu de alguns principais aí. Não é certo você não falar disso. Vê como é que é. Tá na estrada me ouvindo, meu irmão. Sabe? Você começou com o Iraí Campos, ele que tinha uma escola de DJ, né? Apresentei muitas vezes o Iraí Campos nas minhas casas noturnas, que eram duas. E apresentei também o Celso Portioli. Na época ele era da Band FM, ele o Banana Show, era um líder de audiência na programação da Band. O padrinho do meu filho, Juliano, hoje, que está com 32 anos, é afiliado do João Caparreis, que era o operador de áudio do programa A Hora do Ronco, onde eu sempre estava lá também. E enfim, teve mais, ele falou,

0: O artista não vai falar porque não vai caber no horário, né? Você fez muitos shows com os artistas aí, entre Maurício Matar, Gerson Benner, que faleceu há pouco tempo, o Carlos Alberto Richelli, o marido da Bruna Lombardi, a Luciana Vedramin, foi muitos artistas. As casas eram cheias porque os artistas, na época, eram famosos e levavam público na casa noturna que a gente anunciava. Noite de autógrafo, brincadeiras, enfim. Então, mas aí eu vim pra... Também foi muitos artistas. As casas eram cheias porque os artistas, na época, eram famosos e levavam público na casa noturna que a gente anunciava. Noite de autógrafo, brincadeiras, enfim. Então, mas aí eu vim pra tomar uma água de Itaiaí em 96 e estou aqui há 30 anos, quem vai saber. Cheguei aqui no litoral da cidade de Itanhaém, eu vim com a Cash Box, né? Que era a Cash Box na Avenida São Miguel, e vim com Cash Box pra cá, acho que fiquei uns 8 meses, um ano, depois eu nem fiz teste na Jureia. Eu fui lá, uma entrevista com o Celso Feniz, e ele já disse que nem precisava fazer teste. Eu não acreditei, achei que era brincadeira dele, falou assim, não, você tá contratado a partir de amanhã. Eu falei, eu olhei assim na cara dele, você tá brincando, não vai fazer teste não, não. Aí vai assumir aqui, você conhece essa mesa, me apresentou pro Spaga, pro Milton, Rogério, Celso Lima, Moura Neto, todo mundo lá. E falou, você vai começar a trabalhar a partir de quando? E eu falei, amanhã não, porque eu vou comemorar. Eu vou começar depois da manhã. E aí fiquei 4 anos na madrugada lá na extinta Rádio Ré, o qual tem um maior apreço pelos amigos, companheiros, principalmente o diretor Mor Celso Feniz, que a gente tem uma parceria e uma amizade até hoje, graças a Deus. Bom, dito isso, meu irmão, escutou, né? Falei do que eu tinha esquecido aí. Ele tá gravando tudo lá, depois ele manda pra mim, meu irmãozão aí. Dito isso, vamos falar com os ouvintes aí, Kaique, tá ligado? Kaique, tem gente aqui participando, 3427-2325. Vou falar com a Sandra, cabeleireira, que já conhece o Kaique já ao longo do tempo também, né? Tudo bem, Sandra?
1: Boa tarde, Vini, tudo bem, querido? Vini,
0: é o Kaique, é o Kaique, ela mandou dos áudios.
1: Ah, boa tarde, Kaique Pereira, tudo bem, querido?
0: Tudo bem.
1: Kaique, manda
0: uma
1: música pra mim do Amado Batista.
0: Amado Batista?
1: Alucinação, por favor. Obrigada, hein?
0: Beleza, vamos tocar aí. Wagner Mena, boa tarde, meu amigão Kaique Pereira. Deus abençoe aí o nosso final de tarde, Kaique. Toca uma música do Raul Seixas aí, coloca no sorteio, tá bom? Sempre. Forte abraço, meu querido. Pra você também. Tereza do Coronel. Ah, tchan, tchan, tchan, tchan. É, um texto aqui. Boa tarde, tá? Eu gostaria de participar, né? Eu quero, Kaique. Nossa, adoro muito. Deliciosa. Eu preciso dessas vitaminas. Quero participar, tá concorrendo, viu? Estou todos os dias te ouvindo. Obrigado pelo carinho, viu? Moro aqui em Jardim Belas Artes. Tereza Rodrigues, tá participando, viu, Tereza? Genilton, olha, ele mandou um prato com uma comida aqui deliciosa. Ele mandou 2 áudios, vamos ouvir aqui. Deixa eu ver.
2: Alô, meu parceiro Kaique, boa tarde,
0: tudo
2: rapaz.
0: Bem?
2: A gente tava lembrando de você agora, moço. Estamos aqui, firme e forte.
0: Com esse prato
2: você tá
0: aí?
2: Lembrando na Rádio Mais, tá bom demais. Tamo junto, misturado. É o meu locutor estourado da Rádio Mais, tá
0: e
2: bom
0: aí?
2: Demais. Chama
0: bora
2: o Kaique. Chama o meu locutorzão da Rádio Mais, tá bom demais, moço. Tamo por cá, chama no 2, chama no grau. Bora que bora, amigo. Tamo por cá.
0: Aê, esse é do restaurante Oficina da Fome. Mandou um prato bonito aqui, rapaz.
2: Estamos aqui, rapaz. Pega naquela rabadinha aqui no restaurante Oficina da Fome, moço. Tamo que tamo. Chama na rabadinha hoje aqui, hein?
0: Rabada, eu gosto, rabada, viu? Eu gosto. Gosto. É forte também, viu? E agora, diretamente lá do Ponte do Pedro, a galera tá ouvindo em alto e bom som. Tudo bem, Tatiana? Fala com a gente aí.
3: Oi, Kaique, meu amigo. Boa tarde. Aqui é a Tatiana, do Bar do Pedro. Eu quero pedir uma música do Raça Negra.
0: Bora lá.
3: Pode pôr qualquer uma, Kaique.
0: Então tá bom.
3: Desde que seja do Raça Negra, tá bom.
0: Beleza.
3: Que for do seu escolho, é nosso.
0: Vamos lá.
3: É, quero oferecer para todo mundo que tá aqui no Bar do Pedro, ouvindo, meus clientes que estão aqui.
0: Manda um abraço.
3: Quero oferecer para todo mundo aqui da Cabo Sul.
0: Beleza.
3: Obrigado, Kaique.
0: Eu
3: boa
0: que
3: tarde.
0: Agradeço, carinho. Bom trabalho para você aí. Ponte do Pedro, na Avenida Cabo Sul. Vai lá, tem porções variadas, tem bebidas diversas lá com o pessoal. Meu amigo Japa já tá tendo você lá com muito carinho, viu? Dá um abraço aí na dona Cic. Te amo. Um abraço. Chegando por aqui, cheio de manias. Na sequência tem Zezé de Camargo e Luciano, irmão da Lua, amigo das estrelas, e Raul Seixas, Metamorfose Ambulante. Tá aí, Wagner Mena solicitou, a gente toca aí.

0: sucesso tá aí, trazendo no fundo do baú. Saudoso Raul Seixas, Metamorfose Ambulante, meu amigo Wagner Mena e família acompanhando a programação. Boa tarde para vocês, obrigado pelo carinho. Depois do intervalo tem muito mais por aqui, ó. A número 1.
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8: De volta, agalando aí, 342. 7:23:25, mais FM premiação. Hoje tem um sorteio de uma vaca atolada, costela, uma comida de família. Do Nicol, abraço, hein, Grace? Obrigado, meu. Está caprichando lá na comida. O pessoal tá gostando muito aí, tá no novo endereço. Enfim, bora lá, hein? Bora lá prestigiar, marcar aquela presença lá no restaurante família. Vai ser muito bem recepcionado lá pelo casal Armando Nicole, também com a Armando e Grace, a filha Nicole, também os demais funcionários. Beleza, falta o Kaique lá conhecer, né? Eu não conheço pessoalmente nem a Grace e nem o Armando, mas é como se eu já conhecesse os pessoalmente, que são muito carismáticos sempre. Bom, dito isso, meu irmão falou que tá tentando gravar alguma coisa aí, tá caindo a internet dele lá. Tá geral aí. Capital, tá muita chuva por aí, meu irmão. Ah, tá aí. Tá outro lá no Rio Pequeno. Geraldo, abraço, meu irmão. Obrigado pelo carinho, viu? Deus abençoe também o seu dia de trabalho, com alegria, com energia, tá bom? Minha cunhada Sandra, tá aí. Olha, eu vou falar agora que essa galera não esquece que a festa lá do Instituto Bodeguita são 600 bicicletas, 2 motos elétricas, uma variação de prêmios. Não tem só esses prêmios aí, tem mais. A festa vai começar às 10 da manhã, vai até às 5 da tarde. Depois vem shows ao vivo com bandas diferenciadas, várias bandas lá com shows ao vivo, a partir das 17 horas por aí. Beleza. Kaique vai estar por lá, né? Convidado especial para estar lá, ajudando o sorteio. Eu até tenho um compromisso, mas eu vou ver se eu faço um esforço para dar uma chegadinha lá e participar desse evento aí com a criançada aí, viu? Mais FM marcando presença. Deixa eu mandar um alô especial aí para essa galera aí. São 4h14. Vamos falar com essa galera aqui, Kaique. Tem uma galera bacana aí que quer mandar um áudio. Manda aí sua mensagem de texto. Participe, concorra aos prêmios. 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Pelo aqui, Kaique. Tem uma galera bacana aí que quer mandar um áudio. 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Peruíbe, mais FM. Vamos falar com o Edson. Tudo bem, Edson? O Edson também estava sumido, né? Tava um pouquinho sumido aí, tudo bem?
9: Boa tarde, Kaique. Aqui é tudo o bem? Edson do Morama, passando para desejar uma ótima tarde de trabalho para você, para todos aí da Mais FM.
8: Obrigado.
9: Faz tempo que eu não falo contigo, mas estou aqui de volta, sempre ouvindo a Mais
8: que
9: FM.
8: Que bom.
9: Quero participar das promoções e, se der, toca uma música aí do Fala Mansa.
8: Fala,
9: pode ser,
8: Mansa,
9: meu amigo?
8: Bora.
9: Um abraço.
8: Opa.
9: Fica com Deus.
8: Vamos tocar o forrozinho universitário aí. Fala Mansa. Deixa eu ver aqui quem vai falar com a gente agora. É a Domingas. Tudo bem, Domingas?
10: Boa tarde, Kaique.
8: Tudo bem?
10: Para você, para todos os ouvintes, para toda a sua família.
8: Ah, obrigado.
10: Bem-vinda a sua netinha.
8: Ah, ela lembrou.
10: Que nasceu, não. Né?
8: É,
10: a Raquel.
8: Raquelzinha.
10: E eu gostaria de escutar uma música do Leonardo.
8: Ah, que bom. Vamos tocar sim, viu? A Raquelzinha gaúcho. Mais um neto gaúcho. Tem o Davi, que nasceu lá em Joinville. E tem agora a Raquelzinha. Minha filha falou só, o casal, chega. Ah, é um ciúme danado. Ontem eu tava assistindo o vídeo dos dois. E um ciúme... A minha esposa foi tirar a Raquel do colo dele. Olha, ele ficou louco de nervoso, né?

0: Ah, mas você mandou em texto. Beleza.
1: Exato.
0: Aí, tá bom demais por aqui. Tá ali, tá Mel, Melzinho, com a participação do Xande Avião, meu amigo Genilto, lá pra galera do restaurante Oficina da Fome, a Ingrid, a esposa também, a Maria Alice. Na sequência tem aqui Leonardo Paris, o menino, a Domingas, e também tem o sucesso aí na sequência pra galera que tá participando.
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0: hein? Thalita Mel.
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0: Família GK, a Grace e o Armando Nicole. Você vai ganhar esse almoço hoje para ir lá no estabelecimento almoçar. Você conversa com ela aí se você não pode sair, se está trabalhando, está no estabelecimento comercial. Conversa com ela lá que ela entrega. Mas seria bom se você ir lá conhecer o estabelecimento, que é muito bacana, a atenção deles, viu? 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A festa começa às 10 da manhã e termina por volta das 5 horas. A partir das 17 horas, duas motos elétricas e vários prêmios. A festa das crianças no Instituto Bodeguita, neste domingo, a partir das 10 horas da manhã. 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Só grava aquele áudio bacana. Eu quero ganhar essa bike pro meu filho, meu sobrinho, pro meu neto, meu afilhado, pra quem você quiser. E olha, você manda o áudio, a mensagem de texto e vai concorrer essa bike infantil aí, viu? Mais FM, a rádio que mais dá prêmio. Dito isso, vamos falar com essa galera aí, Kaique. Tem uma galera aqui falando, vamos dar aqui uma acelerada aqui. São as últimas, né? Bom, quem cai? Gabriel, tudo bem, meu
1: querido? Tá, caiu. Estou aqui com o nosso rei do flashback. Abraço. Pois aí, meu amigo.
0: Meu carinho. Vê se vai dar pra tocar aqui. Ah, que um ótimo final de tarde aí, meu querido. Toca Zé Ramalho aí, bom demais. Eu quero agradecer. Tudo bem, Ivone? Manda aquele alô pra gente aí.
2: Oi, boa tarde, Ivone. Do Show Belas Artes. Quero ganhar essa marmita amanhã, deliciosa, realmente. Hoje eu comi marmitinha de lá, costelinha. Uma delícia, meu neto ama. É. Muito boa, realmente, a comida. Tá? É, legal. Meu restaurante GK, né? É. Muito bom, tá? Grace lá, um amor de pessoa, atendendo a gente.
0: Beleza.
2: Então é isso. Valeu. Eu quero amanhã, eu boto nesse sorteio aí, em todos os outros, tá bom?
0: Correndo.
2: Mas eu quero a marmita amanhã, vamos ver se eu tô com a sorte.
0: Boa sorte.
2: Boa tarde, amado. Tudo de bom pra você aí, pra todos os ouvintes, pros meus clientes, estou aqui esperando eles no brechó pelas artes.
0: Ah, tá aí. Dito isso, beleza. Obrigado pelo carinho aí, viu, Ivone? Tem a participação também aqui da Carla do Marama. Tudo bem, Carla? Boa tarde. Como é que você tá? A Carla que tá aí ligadinha, sempre acompanhando a nossa programação, né, Kaique? Ela sempre acompanha. Deixa eu ver aqui o áudio dela aqui, Kaique. Vamos colocar ela aqui no ar, ao vivo e a cores. Tudo bem, Carla?
3: Boa tarde, Kaique. Boa
0: tudo
3: tarde
0: bem?
3: Todos os ouvintes aqui. Aqui é a Tereza do Morama. Queria pro Sandy dizer que minha casa é rádio, mas adoro você.
0: Aí, Carlos, vamos falar aqui com o Ranieri. Deixa eu ver aqui o tempo que o Ranieri mandou áudio pra nós aqui. São dois áudios. Um tá longo demais, tá 1 minuto e 16. Eu acho que esse não vai rolar. Tem outro aqui de 35 segundos. Eu sempre peço pra gravar áudio de 35 a 40 segundos no máximo, pra não travar, porque são só 2 horas de programa. Eu vou dar uma acelerada, viu, meu amigo Ranieri, tá bom? Vou dar uma acelerada porque tá muito longo aqui.
4: Ô, boa tarde, meu amigo Kaique. E aí? Como
0: tudo
4: você
0: bem?
4: Tá, irmão? Firme e forte?
0: Tudo bem?
4: Fortaleza? Tamo junto e misturado. Mais um dia abençoado por Deus.
0: Amém,
4: né?
0: Amém.
4: Tá tentando melhorar,
0: uhum.
4: Mas tá na mão de Deus, né? Se Deus quer desse jeito.
0: Sim.
4: Devemos aceitar e partir pra luta, só que seja mais, né?
0: Beleza.
4: Manda aquele abraço lá pra Dona Maria, lá no Rio Preto, lá. Minha mãe, minha rainha.
0: Opa aí.
4: Meu pai José Vieira. É. Loja maravilhosa lá. Minha irmã Rosana, que tá lá ajudando ela lá. Meu sobrinho Leonardo, Rogério Eduardo. Isaías Isaac. Bora que bora, a luta não pode parar, a família é manjar. Meu amigo Nato, Peppa Pig, lá do Mercado Samano, Cacá, Moisés. Vindo lá da Beba do Marama. Bora, Fábio Munir, bora, seu Chico, todos os seus guerreiros aí.
0: Aê, tá aí. O outro também tá com 35 segundos, não vai dar, vai travar. Então, sempre que eu peço pra rodar com 35, 40 segundos aí, até 45 vai. Ultrapassa aí, a máquina trava aqui. O computador trava. Porque são só 2 horas de programa, tem o cronograma aqui da programação, viu? Obrigado, viu, Ranieri, pela sua participação, tá concorrendo às promoções aí, aquele alô pra toda a família, os amigos aí que ele mandou aquele alô. Vem por aqui o sucesso, Gustavo Lima, a galera que participou, quero agradecer o carinho, quem pediu aí, Kaique, quem pediu, fala aí, essa galera toda que tá participando aí, o João Vitor pediu aí Refém, também a Tereza pediu Eduardo Costa, um novo cara, não é um novo homem, é um novo cara, viu, Tereza, já achei aqui. Aqui. Também a Domingas pediu, já toquei. E vamos tocar agora do meu amigo Edson também, que pediu sucesso aí. Fala mansa, tá na mais, tá bom demais. Aí, meu amigo Rafael tá mandando alô, Kaique, acelera aí que tá terminando.

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9: Número 1, chega no final, falta 6 minutos pra 5. O sorteio agora da vaca atolada aí, aquela deliciosa comida caseira aí. Costela bovina com mandioca, aquela comida, digamos aí, é incorporada, gostosa, tipicamente de frio, lá do restaurante Família GK. E quero agradecer o carinho. Não vai dar pra mim atender toda a galera musicalmente, mas amanhã eu vou tocar, anotei aqui algumas pessoas, alguns ouvintes que ficaram sem também sucesso. Também vou atender o Daniel amanhã, a Sandra do Corumbá, a Sandra do Belas Artes, obrigado pelo carinho de sempre, os demais. Valeu, todo mundo tá no sorteio, viu? Amanhã tem mais sorteio, tem o sorteio Pix de R$100 mais vitaminas DAZ Sidney Oliveira e as vitaminas Sidney Oliveira, as duas unidades Ultrafarm tá em Peruíbe, mais FM, viu? Tem o sorteio também de uma bike, uma bike infantil do Instituto Bodeguita. A galera vai conferir. Bom, vamos pro sorteio, Kaique. Vou atender aqui meu amigo Gabriel Moura, pediu flashback também, meu irmão tá participando, vai também o flashback para ele. E vamos pro sorteio. Vamos ver quem é que vai levar esse delicioso almoço lá do restaurante Família GK. Vai girar a roleta. Pam, pam, pam, tá girando a galera que participou. Deixa eu ver, parou, já parou a roleta aqui, viu? Parou no final 2059, faz uma busca aí rápido, Kaique. Deixa eu ver, Carla, ei Carla, você ganhou, Carla do Barão. Vai almoçar amanhã do restaurante Família GK, uma vaca atolada, que é uma costela bovina com mandioca. Carla, eu preciso do seu nome completo, CPF, tá bom? Pra você ir lá retirar ou almoçar lá no restaurante Família, tá bom? De preferência, você pode me mandar agora. Eu tô indo embora, falta 4 minutos para 5. Vai rolar por aqui o flashback com Jet Knight, Mr. Big Stuff, e eu volto amanhã, se Deus quiser, ele há de permitir, com muita saúde, trazendo aí o sucesso, a alegria pra vocês, tá bom? Obrigado, um beijo no coração de cada um que participou, que mandou mensagem, mandou áudio, você que não participou diretamente, indiretamente, com o meu programa, vai aqui meu abraço coletivo também, viu? Beleza? Tô indo embora, depois tem as 12 mais aí, as mais pedidas aqui da Mais FM, selecionada aí pela nossa produção. Beijo no coração, tchau, tchau.

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0: Arthurzão. Que honra demais poder estar aqui, viu?
1: Você tá doido.
2: Cinco e 24.
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0: aí a gente vai chegar.
1: 5h40.
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1: Seis horas.

Meus irmãos, minhas irmãs, vamos agradecer ao nosso Deus, vamos agradecer ao nosso Pai e vamos confiar em seu amor, apresentando a Ele as nossas conquistas, as nossas preocupações e as nossas alegrias pelas mãos maternas da Virgem Maria. O anjo do Senhor anunciou a Maria e ela concebeu do Espírito Santo. Ave Maria, cheia de graça, o Senhor é convosco. Bendita sois vós entre as mulheres, bendito é o fruto do vosso ventre, Jesus. Santa Maria, Mãe de Deus, rogai por nós, pecadores, agora e na hora da nossa morte. Amém. Eis aqui a serva do Senhor, faça-se em mim segundo a vossa palavra. Ave Maria, cheia de graça, o Senhor é convosco, bendita sois vós entre as mulheres, bendito é o fruto do vosso ventre, Jesus. Santa Maria, Mãe de Deus, rogai por nós, pecadores, agora e na hora da nossa morte. Amém. E o Verbo Divino se fez carne e habitou entre nós. Ave Maria, cheia de graça, o Senhor é convosco. Bendita sois vós entre as mulheres, bendito é o fruto do vosso ventre, Jesus. Santa Maria, Mãe de Deus, rogai por nós, pecadores, agora e na hora da nossa morte. Amém. Rogai por nós, Santa Mãe de Deus, para que sejamos dignos das promessas de Cristo. Oremos. Infundi, Senhor, em nossos corações a vossa graça, para que, conhecendo pela anunciação do anjo a encarnação de Jesus, vosso Filho, cheguemos por sua paixão e cruz à glória da ressurreição. Pelo mesmo Cristo, Senhor nosso. Amém. Glória ao Pai, ao Filho e ao Espírito Santo, como era no princípio, agora e sempre. Amém. E pela intercessão de Nossa Senhora da Conceição, nossa Mãe, nossa Rainha, nossa Padroeira, a bênção de Deus Todo-Poderoso, Pai, Filho e Espírito Santo, desça sobre todos vós, vossos familiares e convosco permaneça sempre.

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2: 6:40.

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3: 7:08.

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0: 7:30.
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2: 7:35.

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8:22. 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

0: 8:31.
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0: 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As notícias do governo federal que movimentaram o país no dia de hoje.
1: Olá, boa noite.
2: Boa noite para você que nos acompanha em todo o país.
1: Quinta-feira, 24 de setembro de 2026.
2: Vamos aos destaques do dia.
1: Segurança pública.
2: Operação investiga suspeita de ocultação de patrimônio e lavagem de dinheiro na compra de distribuidora de combustíveis. Luana Karen.
3: O objetivo da operação é desvendar a utilização de estruturas complexas de lavagem de dinheiro e ocultação de patrimônio no setor de combustíveis.
1: Tráfico de pessoas é crime.
2: E você sabe como identificar e combater esse tipo de ação?
1: Conversamos sobre o assunto com o diretor de migrações do Ministério da Justiça e Segurança Pública, Victor Semple.
2: Ele fez um alerta para formas de aliciamento, sinais de risco e medidas de prevenção e proteção.
4: É sempre bom a gente desconfiar daquela oferta de emprego no exterior, sem maiores detalhes, aquela questão do dinheiro fácil, né? Não existe dinheiro fácil.
1: Memória do Brasil ganha vida com a recuperação de imagens históricas.
2: Cinemateca abre as portas do passado e permite a visita pela internet. Gabriela Noronha.
5: Pesquisadores estão digitalizando mais de 180 mil rolos de telereportagens e cinejornais da TV Tupi, a primeira emissora de televisão do país.
1: Hoje na apresentação da Voz do Brasil, eu, Mariana Jungmann e Luciano Seixas.
2: E acompanhe a gente ao vivo, acesse radiogov.ebc.com.br.